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0: 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E a hora certa,
1: 11:52.
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0: 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E a hora certa.
1: 2:51.
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1: Compadrito, te digo nomás, querer bem é a melhor coisa deste mundo. 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
1: 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E a hora certa, 5 horas.

0: caminhoneirada de todo o Brasil! Chegou a hora do nosso encontro, hora do Brasil Caminhoneiro! Aqui é o Fernando Riquetti, eu tô chegando com informações das estradas, com dicas, recados e moda boa! Vamos juntos? Aumenta o som que essa meia hora é só nossa!
1: Olha, gente, agora o Francisco Guaronço está chegando com reportagem especial falando sobre o sistema de cobrança de pedágios eletrônico, o Free Flow. Tem muito caminhoneiro, muitos motoristas e carros particulares que estão com multa, pontuação na carteira e alguns não conseguindo pagar a taxa de pedágio. E o Francisco Guaronço vem com uma matéria completa para explicar direitinho isso para a gente. Então aperta o play e vamos junto!
2: O Conselho Nacional de Trânsito, CONTRAN, publicou a deliberação 277, criando um regime de transição para o sistema Free Flow. Na prática, agora todo mundo vai ter até 200 dias para pagar, e nesse período, os pedágios por onde passaram, eles não terão mais multas nem pontos na CNH, e os processos ficam todos suspensos. Mas é muito importante ficar atento, porque esse prazo termina em 16 de novembro. E quem até lá não fizer o pagamento do pedágio, aí volta a ser tudo como era antes. Pontos na carteira, multa para pagar e ainda tem que pagar o pedágio. Por isso, gente, é muito bom entender que essa deliberação, ela não é um perdão. Ela é uma extensão de prazo para que a turma possa se regularizar. A deliberação do CONTRAN reconheceu que existem algumas assimetrias de informação, ou seja, o usuário acaba não cumprindo as regras por não saber muito bem como fazer. E essa foi a principal razão para ter sido criado esse prazo extra. E isso aconteceu não foi só aqui no Brasil, não. Outros países que também adotaram o Free Flow enfrentaram esse desafio. Nos Estados Unidos, em estados como Texas e Flórida, o sistema Toll by Plate permite que o motorista pague depois. Mas quem não paga recebe multas altas e até cobrança judicial. Já no Chile, o Free Flow funciona com um cadastro prévio e faturamento automático. E isso reduz o problema de esquecimento.
0: Ou seja, o Brasil não está sozinho. Todos os países que adotaram esse modelo precisaram de um período de adaptação. É isso aí, turma. O Free Flow chegou para ficar. Ele é a tecnologia do futuro, mas é claro que exige uma atenção redobrada, especialmente para pagar.
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0: O crescimento das caminhoneiras tem sido impulsionado por maior abertura das transportadoras. Tem também os programas de capacitação e, claro, o interesse das mulheres em uma profissão que é historicamente dominada por homens. Ainda assim, elas enfrentam desafios como infraestrutura inadequada nos pontos de parada, preconceito, dificuldade de conciliar a vida na estrada com a família. A caminhoneira Jussara, entre uma entrega e outra, ela divide o tempo com a saudade de casa e o orgulho de abrir novos caminhos. A paixão pela estrada começou cedo. Influência do irmão.
4: Quando eu era adolescente, eu queria ser jogadora de futebol.
0: E aí?
4: Eu, mãe, quero ir jogar bola pra São Paulo. Não, que os outros vão te roubar. Eu falei, quem me roubar? Não deixou. Aí falei, ah, então tá bom. Falei, então você é motorista, porque meu irmão é caminhoneiro. Falei, ah, então tá bom, vou ser caminhoneira.
0: E foi no pátio dessa transportadora que ela conheceu o maridão.
4: A gente fazia a mesma linha, São José do Rio Preto, São Paulo. É, um era num dia, outro no outro. A gente se via de final de semana.
1: Ah, ou então se cruzava ali pelos lados de São Carlos ali, né?
4: Sim, só se via pela pista.
1: Mas acontecia isso mesmo? Depois vocês conversavam ali pela Washington Luiz, um cruzando pelo outro?
4: Não, direto. Sempre via passando, dava um tchauzinho e continuava.
0: E nos trilhos, outras mulheres também conduzem o futuro. Encontramos a Jussara e a Tiffany no pátio ferroviário de Paratinga. Fica no município de Praia Grande, no litoral paulista. Gente, a responsabilidade dessas meninas é enorme.
5: Ambos é muita responsabilidade, tanto ser mãe como conduzir o trem.
6: É um desafio, mas assim, a gente dá conta.
0: O número de maquinistas mulheres ainda é reduzido no Brasil. Mas as empresas ferroviárias vêm ampliando a presença delas nas operações. Por aqui, trabalham 1.700 mulheres, transportando grãos, minérios e produtos siderúrgicos. Carla é assistente de recursos humanos e recrutamento. Ela fala do trabalho que ela e a sua equipe realizam para ajudar essas valentes mamães.
7: O nosso intuito mesmo é trazer mulheres para completar o nosso quadro, para ter aí uma igualdade de gênero dentro da empresa, dentro do quadro geral. Então, nós já tivemos casos aqui na empresa de entrevistar mulheres grávidas e a mulher ser aprovada. Temos casos de mulheres que engravidam, né? E a gente tem um programa direcionado já para o cuidado dessa colaboradora. Esse cuidado também é estendido para as esposas dos nossos colaboradores, né? Tem um programa específico para acompanhar durante toda a gestação e nos primeiros meses do bebê.
0: E durante aquela prévia, antes da entrevista, a Carla comentou com a gente sobre um amplo estudo pela Fundação Getúlio Vargas, com cerca de 247 mil mães com idade entre 24 e 35 anos. De acordo com essa pesquisa, metade das mulheres são desligadas da empresa cerca de 2 anos após a licença maternidade. E isso em um país onde, segundo o IBGE, a mão de obra feminina representa mais de 54% da força de trabalho.
7: Nós sabemos que é algo natural da vida, né? Que pode acontecer a qualquer momento e que é muito sensível, né? Uma mulher estar grávida e disponível no mercado. Então, se for uma pessoa que tem competências, habilidades que a gente pode absorver aqui, é muito bem-vinda.
0: A presença da mulher no mercado de trabalho é fundamental para o crescimento da economia, para a diversidade nas empresas e para a construção de uma sociedade mais justa. Ao longo dos anos, as mulheres conquistaram espaço em profissões antes consideradas exclusivamente masculinas. E ó, mostram competência, liderança, sensibilidade e principalmente capacidade de enfrentar desafios.
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3: Dados da pesquisa Perfil e Preferência dos Caminhoneiros, divulgada pela CNT, a Confederação Nacional do Transporte, mostram que a idade média dos caminhoneiros chegou a 45 anos. Apenas 9,5% dos profissionais têm menos de 30 anos, enquanto que quase 13% já ultrapassaram a casa dos 60. Ainda segundo a pesquisa, o setor convive com déficit estimado em cerca de 120 mil motoristas. Mostra que 88% das empresas enfrentam dificuldades para contratar motoristas e agregados. O descompasso entre expansão da frota e renovação da mão de obra ajuda a explicar a dimensão do problema. São caminhões parados, aumento nos custos de distribuição, ampliando o risco de gargalos, um setor que é responsável por cerca de 65% da movimentação de cargas em todo o país.
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2: E vamos de música!
4: É, bebê. Pandica de Gilmar.
5: Mais uma vez.
4: Mais uma vez.

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2: Você sabia que um veículo que esteja com a carroceria de madeira apropriada para determinado tipo de uso e em bom estado colabora para maior segurança e produtividade ao motorista e aos que estão à sua volta? Pois é, para saber mais sobre o assunto, eu estive numa fabricante de carrocerias de madeira que está no mercado desde 1992. Eu conversei com o gerente da empresa, o Leonardo Gomes. Vamos ouvir.
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2: O Leonardo, ó, tem 46 anos de idade. Mas praticamente foi nascido e criado num monte de carroceria de madeira junto com o pai, com os irmãos. Não podia fugir a regra de poder estar aqui até hoje fabricando carroceria, né, meu irmão?
3: Sim, é, graças a Deus, tá no sangue, né? Já vem já na genética, né?
2: Que antes de mais nada, eu queria saber com você. Todo mundo que a gente conversa fala, ei, Kato, igual de carroceria de madeira, aí, ó, não tem nada mais de ecologicamente correto, é pesado, estraga e não sei o quê, só botam defeito. E pelo que a gente tá vendo aqui, a produção tá vindo a todo vapor. Carroceria de madeira, continua ou não tendo lugar no mercado do transporte brasileiro?
3: Sim, continua, sem dúvida. Inclusive, o que a gente mais vê é carroceria de madeira, né? E além da tradição, qualidade, né? Que hoje toda carroceria tem que ser certificada pelo Inmetro, pelo Detran. Então isso é uma coisa muito importante, a origem da madeira é essencial.
2: Ó, e ele estava comentando que é o seguinte, não é apenas uma questão de uma etiqueta na madeira, claro que tem que ter a nota fiscal, mas ele comentou que quando vem a fiscalização, o pessoal vem aparelhado, vem com uns trem aí, que eles conseguem tirar uma foto ali da madeira, descobrir de onde veio, de onde não veio, o pessoal consegue trazer uma capivara completa então.
3: Sim, sim, é exatamente, o Ibama hoje, felizmente, né, eles conseguem ter um controle muito bom.
2: Bom, peroba não usa mais, né?
3: Não, não, a peroba já faz um tempinho que não utiliza, sempre tem que ser madeiramento de manejo, né?
2: Isso daí é dado um tratamento especial antes de você fazer a fabricação do implemento ou não?
3: Sim, sim, a madeira chega pra gente já seca em estufa, né? Madeira vem bruta, né?
2: Tá.
3: Tem que fazer o trabalho de aparelhar, né? Fazer furação. Isso é como se fosse um quebra-cabeça.
2: Ah, é?
3: Isso. Feito todo risca, né? Prepara a madeira toda. Quando vai montar, as peças já estão todas prontas, todas igual um Lego. Você só tem o trabalho de montar.
2: Se a gente for comparar, por exemplo, a quantidade de madeira com o metal que é utilizado numa carroceria dessa aí, dá para mais ou menos colocar aí tantos por cento de madeira, tantos por cento de ferro ou não?
3: É, numa carroceria de madeira, em média, vai uns 20% de ferro.
2: É mesmo?
3: Vai sim. Todos os parafusos, né, usados na fabricação, né? Mais é cantoneira, barra chata, alguns reforços, estirante de longarina. Então você pode colocar uns 20% ainda de aço na carroceria de madeira.
2: Desde que quando vocês começaram a fabricar a carroceria de madeira, lá do tempo do teu pai, mudou muito a questão de tecnologia ou o processo basicamente é o mesmo?
3: Não, basicamente é o mesmo. O que mudou, né, que antigamente não existiam as certificações, né? A gente fabricava a carroceria segundo a tradição, né? A gente continua mantendo a tradição, mas foi agregando valores, né? Então, foi investindo nessas pesquisas, o que o pessoal do Inmetro também vai passando para a gente, as normas do Denatran, a gente vai acompanhando, né? E vai seguindo isso daí para estar sempre em constante evolução. E o resultado final, uma carroceria cada vez mais qualidade para o cliente. Né?
2: Boa, boa. Agora, se a gente for comparar, por exemplo, uma carroceria metálica, né? Na grade baixa, com uma carroceria de madeira, você tem muita diferença de peso, porque hoje o transporte está exigindo aí 1-2 quilos de diferença na carga de peso líquido, já está fazendo toda a diferença para o transportador.
3: Tem essa questão, às vezes tem também aquela ideia de que a carroceria de madeira é muito mais pesada, mas a de aço, para você colocar um assoalho bom, né, com uma chapa boa, reforçada, acaba ficando muito próximo da carroceria de madeira. Acaba dando a impressão de que a diferença é muito grande, mas acaba não sendo muito grande, não.
2: Boa. Quanto tempo você levou para fazer uma carroceria dessa daí?
3: Então, a gente, em média, tem pedido, em média, 20 dias para a produção. É lógico, se eu for pegar direto nessa carroceria, numa semana estaria pronta, né?
2: Certo.
3: Mas aí tem o fluxo, né? A produção, né? E também por ser um trabalho, é minucioso. tá? Então, a madeira, como você falou, tem que ter a preparação, tem que ter ser selecionada a madeira. Madeiramento é um madeiramento bom, mas ainda assim, na hora da produção, é escolhido. Às vezes, se tiver algum nó na madeira, alguma coisa, essa madeira vai ser separada, entendeu? E para poder garantir a qualidade.
4: Reforma você tá fazendo aqui também, então, né?
3: Sim, sim, reforma geral, tá? De madeira, de aço, baú.
2: Muito obrigado ao Leonardo Gomes, que gentilmente atendeu a nossa equipe.
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2: E vamos de música! Yasmin Santos!

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3: Parceiro, tá atento à manutenção do pesado? Você sabe por que é importante o alinhamento de direção e o balanceamento das rodas? Esses dois serviços são muito importantes para aumentar a vida útil do pneu e também dos componentes da suspensão. O alinhamento, você sabe, deve ser feito todas as vezes que você tiver dificuldades em manter o caminhão em linha reta e quando ele começar a puxar para um dos lados. O desgaste irregular dos pneus também é outro indício de que o veículo não está corretamente alinhado. Veículo alinhado, você sabe, oferece maior aderência na pista, desgaste uniforme dos pneus, melhor estabilidade e, consequentemente, mais segurança. O balanceamento geralmente vem acompanhado do alinhamento. E uma curiosidade, hein? Não se balanceia pneus, mas sim o conjunto pneu e roda. Veículo balanceado evita trepidações em velocidades acima de 60 km por hora, deterioração do pneu, distúrbios de direção e comprometimento da capacidade de frenagem. A recomendação é que o alinhamento e o balanceamento sejam feitos a cada 10 mil quilômetros, mesmo que você não sinta nenhum comportamento anormal do caminhão. Portanto, parceiro, fique atento!
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1: Hora de encostar, turma. Olha, muito obrigado, viu, por todos vocês que rodaram com a gente durante essa meia hora, viu? Mas amanhã tem mais. 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Fiquem todos com Deus e até lá!

0: 5:31.
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2: Olá, bom dia. Bom giorno, bom dia, bom dia, bom dia, bom dia a tutti quanti. Qui le luni, hoje é segunda-feira, 15 del mese. Mezzo del mese, né? E santi del giorno, bem-aventurada Albertina Birkenbrock. Dia de São Vito, Santa Germana e Santa Líbia. Cor litúrgica verde, ou a escolha. Semana da... Início da semana do migrante e Dia Mundial do Combate à Violência contra o Idoso. Mateus 5, capítulo 5, né, versículo 42, dá quem te pede e não voltes as costas ao que desejas um empréstimo. São João 23 escreveu: onde quer que vá, leve junto o seu coração. A lua nova.

dia, um bom dia pro Braz Brambila. Pediu pra tocar uma música do Leôncio Leonel, que quem gosta de ouvir essas músicas antigas, seu Zezão Lenk. Zezão, vamos lá. Então, Braz, vamos achar aqui a música. A música do Leôncio Leonel, Filho do Diabo. Pronto, agora sim, agora vai, hein? Vamos aqui ver que bicho vai dar aqui. Solta com isso, claro.

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0: Aqui nas montanhas agora são 5h43.
1: Vamos fazer um café?
0: Vamos.
1: Eu assumo um café.
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Agora são 5h44, virou? 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

O veto da União Europeia à carne do Brasil foi causado por documento e não por falha. Ah, tá bom. Della Rova. Grande descoberta, o G1.

Futebol nem precisa dizer, né? Todo mundo viu, assistiu o jogo, então já sabe, já tem opinião, não adianta, né? Conversas aqui de lá, não tem jeito. Foi uma noite de pesadelo.

repercute na imprensa do mundo inteiro aquela coisa horrorosa que aconteceu. Horrorosa não, pavorosa. Pavor. Aquela moça que foi lançada no abismo sem a corda do jump. Que coisa.

Bom dia, Chico, aqui é José Luiz de Areinha. Gostaria de ouvir a música do Sérgio Reis, São Cristóvão e o Brasil na Copa. Nossa. Solta o São Cristóvão.

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1: Agora aqui nas montanhas, 5h56, olha só o que o Libério Guilherme, atleta e treinador, o nome da dupla, porca miséria, atleta e treinador, a música chama Terra Altaneira, vedaremos então. Vamos do comecinho.

0: abençoe a todos que estão me ouvindo. Que a bênção de Deus onipotente, Pai, Filho, Espírito Santo, desça sobre vós, permaneça para sempre. Amém.
1: Ó Maria Santíssima, que em vossa imagem milagrosa de Aparecida, espalhais inúmeros benefícios sobre o Brasil. Eu, embora indigno de pertencer ao número dos vossos servos, mas desejando participar dos benefícios da vossa misericórdia, prostrado a vossos pés, consagro-vos o entendimento, para que sempre pense no amor que mereceis. Consagro-vos a língua, para que sempre vos louve e propague a vossa devoção. Consagro-vos o coração, para que depois de Deus vos ame sobre todas as coisas. Recebei-nos, ó Rainha incomparável, no ditoso número dos vossos servos. Acolhei-nos debaixo da vossa proteção. Socorrei-nos em nossas necessidades espirituais e temporais, e sobretudo na hora da nossa morte. Abençoai-nos, ó Mãe Celestial, e com vossa poderosa intercessão, fortalecei-nos em nossa fraqueza, a fim de que, servindo-vos fielmente nesta vida, possamos louvar-vos, amar-vos e render-vos graças no céu, por toda a eternidade, assim seja. Pela intercessão de Nossa Senhora Aparecida, Rainha e Padroeira do Brasil, a bênção de Deus Onipotente, Pai, Filho e Espírito Santo, desça sobre vós e permaneça sempre. Amém.
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1: Olá, bom dia, bom giorno, bom dia, bom dia, bom dia, bom dia, demo. Guindos em Cui, hoje dia 15. Luna em Cui, segunda-feira hoje. E Santi del Giorno, bem-aventurada Albertina Berkenbrock, dia de São Vito, Santa Germana e Santa Líbia. Início da Semana do Migrante, Dia Mundial do Combate à Violência contra o Idoso. Mateus capítulo 5, versículo 42. Dá a quem te pede e não voltes as costas ao que deseja um empréstimo. São João 23, aonde quer que vás, leva junto o teu coração. Estamos na 11ª semana do tempo comum, com a litúrgica verde hoje, né? Liturgia da Igreja Católica. A lua é nova.

Ancelotti manda recado para a torcida em rede social após estreia. Ah, tá bom, Ancelotti. Ah, eu sei, seu time é limitado, fazer o quê? É o que temos, não tem nada melhor que isso aqui. Tem um outro jogador, mas não tem craque, não tá... Não tem. Os outros todos aprenderam a jogar, né? Vide o Marrocos. Tocou uma bola redondinha.

Hoje tem Uruguai, Uruguai estreando contra a Arábia Saudita. Até a Arábia Saudita aprendeu a jogar futebol, você vai ver. Mas o Uruguai vai ganhar, tranquilo.

O BAP do Flamengo diz que vai à justiça caso enteado de Leila Pereira compre o SAF do Vasco. Ah, vá. Não tem mais nada a se preocupar, não? Tem não? Não, então. Ah. Andiamo, demo avanti. Sì, sì, demo avanti qua. Vamos lá. O destaque que na imprensa internacional é que o Irã e os Estados Unidos acertam o acordo de paz, mas a reabertura do Estreito de Hormuz não deve ser imediato. É, tá bom. Não se culpe. Após o acordo de paz, as bolsas asiáticas e europeias abrem em alta após anúncio. Né? 4-5 horas na frente, eu já estou em pleno funcionamento. O que Neymar, Vini e Endrick disseram? Leitura labial do Fantástico revela. Ah, Fantástico. Catacou aqui na descida. Saber que mandioca, que os caras ganham rios de dinheiro, tão aí pra Copa do Mundo. Só se for pra fazer um visualzinho.

0: Andiamo.
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0: Trio Parada Dura.

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6: Agora aqui nas montanhas são 6h23, vamos levantar, vamos fazer um café, vamos tomar um café e vamos trabalhar. E não tem não, a gente não ganha o salário dos jogadores, muito menos do técnico, é milhões, 50 milhões, não sei quanto que é pra ganhar. 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

Vamos às cotações, vamos lá. O café deu uma melhoradinha, mas o preço dele, na verdade, é isso aqui, né? O que aconteceu foi um boom, que a gente assim chama, né? Uma expressão em inglês, um boom do café. Já aconteceu em outras oportunidades e ele chegou a 2.500, 2.600, né? Até um pouco mais. Agora ele está em 1.300. Na sexta-feira fechou em 1.315 o Bebida Dura, 1.119 o Bebida Rio e 928 o Conilão. Aqui subiu R$15 no Bebida Dura, o Bebida Rio subiu R$8, e no Conilão subiu, esse subiu até melhor, subiu R$25. Vamos ver. Mas não vai ser muito longe daí o patamar que vai parar, não. Agora tem umas coisas que estão bom lá. Hoje tem uma geral de peixe, atum R$6, bonito R$5, cação R$25, camarão R$40, corvina R$13, dourado R$17 no quilo, mistura R$3, palombeta R$15, pargo R$12, peruá R$20, pescadinha R$20 e raia R$7 e sardinha R$6, tainha R$13, tilápia R$14, chicharro R$12. Bom, aí agora vamos para os agrícolas aqui. Agrião R$4,55, preço médio, alecrim R$14,29. Alface crespa lisa americana caiu um pouquinho, mas está um preço bom ainda, R$4,17 para vender. Alho porró R$10,06 no preço médio. Almeirão R$1,27 no preço médio. O brócolis R$9,54 no preço médio, deu R$8,88 a R$10,20, subindo. Brócolis comum, preço bom e subindo. Brócolis ninja R$5,60, R$6,33, preço médio R$5,97. Cebolinha deu R$7,89 no preço médio. Chicória deu R$3,16 no preço médio. Coentro deu R$5,25 no preço médio. Couve deu R$4,55 no preço médio, estável. Aquela couve-flor branca graúda, né, naquele engradado com oito, deu R$50, estabilizou ali no preço muito bom. Espinafre, R$4. Manjericão, R$12,50, preço médio. Mostarda, R$5,36 no preço médio. Repolho híbrido, e R$2,34 a R$2,47, preço médio deu R$2,41 fraco. O repolho também fraco, o repolho extra, o roxo, desculpe, o repolho roxo extra, R$4, mínimo e máximo R$4, preço médio. Rúcula deu R$5,56 no preço médio. Salsa deu R$5,88 no preço médio. Salsão R$8,33 no preço médio. Serralha R$4,55 no preço médio. Taioba R$7,14 no preço médio. Abóbora jacaré madura estável, R$2,11 no preço médio. Abóbora Maranhão, R$2,63. Abóbora Jacaré Verde, R$5,17. Abóbora Japonesa, R$2,63 no preço médio. Abobrinha Princesa, R$3,01 a R$3,31, preço médio R$3,16.

compridinho e o redondinho é o mesmo, né? 4,86, 5,71, preço médio 5,30. Mais o que aqui? Maxixe, R$6,00, preço médio. Milho verde, R$2,79, preço médio. Na bandejinha subiu, foi para R$7,25, tá lá. É, fixou lá. Pepino japonês, R$5,93, R$6,30, preço médio R$6,11. Milho, pepino comum. Pepino comum, preço bom. R$5,00 e subindo, hein? R$5,00 no preço médio, mínimo e máximo. Pepino, não, pimentão amarelo. Esse tá lá em cima, R$11 a R$11,42, deu preço médio R$11,25 no pimentão amarelo e vermelho. E o pimentão verde também está com preço bom, subindo R$6,06 a R$6,99, deu R$ 6,53 no pimentão verde. O quiabo extra, deu R$14,70 a R$15,45. Subindo, hein? R$14,70 a R$15,45 no quilo do quiabo. Vamos lá. A tomate cereja, R$6,76. E o tomate italiano, pressão. R$11,50, mínimo e máximo. Preço médio, então, R$11,50. Subindo o tomate italiano. E o... Peraí. O tomate longa vida, fica quieto. Eu vou tocar a cornetinha aqui, falar o gol do Brasil. Mas cá entre nós, é por causa do tomate. 11,50, não. O tomate é esse, R$ 9,67 a R$ 11,00. Deu um preço médio de R$ 10,34 na última cotação. Eita! Aí vai, hein? Aí vai. Vamos ver mais aqui de um lado. O Vagem Rasteira, R$ 11,11. Mas o que vale mesmo é essa daqui, macarrão. R$ 6,36. A rasteira também tá, mas tá subindo. Até a mandioca do negro. Que é isso, meu Deus do céu? Vamos, quanto que deu aqui? Vamos lá. R$3,06 a R$3,22, subindo. Ah, o preço do aipim extra. O alho brasileiro 5/6, 17 conto. Tá bom. O argentino deu R$17,33, preço médio. E o branco chinês deu R$15,00. O nosso é mais alho, vai. Batata baroa, R$7,00. Batata lisa ágata, mas tá preço bom. Caiu um pouquinho, mas preço bom, R$6,68 a R$7,02 no quilo da batata lisa ágata, antiga, que eu falava inglesa, né? A batata doce tá R$4,17 no preço médio. E a batata lisa Aster, aquela que é para fritar, fazer palitinho. Então, esse preço muito bom e subindo. R$7,03 a R$7,20 no quilo da batata. Muito bem. Vamos ver mais o que tem aqui. Beterraba, R$5,13 a R$5,61, subindo. Cara, R$3,95. Cebola amarela, C3, R$4,50. Cebola roxa, R$6,06, R$6,22, subindo. Preço bom na cebola roxa para vender. Cenoura deu R$7,83 no preço médio, R$7,78 a R$7,94. Então deu preço médio R$7,83. Gengibre fraco, hein? Gengibre realmente deu uma riada mesmo. R$2,70 a R$2,82, preço médio R$2,47. Abacate comum, R$1,83 a R$2,17, baixou até, deu preço médio R$2,00. A temoia, R$11,92. A banana figo, R$3. A banana maçã, R$4,50. A banana nanica, R$3,39.

a 3,47, deu um preço médio 3,42, fraco. Vamos lá, ouro 4,50. A prata deu 5,50. Bom, hein? Subindo. Banana terra deu 5,28, 5,44, preço médio 5,33. Caiu um pouquinho, mas a banana prata subiu. Vamos lá, caqui foi o R$6,61, o rama forte R$9,08, o coco seco R$7, coco verde R$3,50, vamos lá, goiaba vermelha R$2,83 a R$3,37, fraco a goiaba. Laranja Bahia deu 4,38, laranja pera tipo de 19, 140 quilos de suco, R$2. Lima da Pérsia, 5,69, limão siciliano, 8,21. É, 8,13 a 8,29, deu 8,21 no preço médio. Tahiti deu 2,50, fraco. Mais o quê? Mamão, o Formosa deu 5,25, subindo, preço bom. E o Havaí tipo 18, né? O Papai é Nosso, 5,06 a 5,22, preço médio 5,17, subindo. Maracujá azedo, opa, esse é para amanhã. R$6, tá até não tá tão caro, né? R$6, guardar a mão na mão. Deixa aquele copão lá na geladeira, acabou o jogo, toma, passei a dormir.

Melancia redondinha graúda, 2,50. Está. Morango, vamos ver com o morango esses dias passados também, surpreendeu. E continua. Nessa, man. Morango graúdo. Coloca a cornetinha, fica quieto. 27,53 a 31,67, preço médio 29,60. Caiu até um pouquinho mais. Pressão no morango, hein? E na safra, hein? No inverno, nós somos primavera, mas frio já de inverno. E a tangerina Poncan? Vamos lá. Subindo. 2,11 a 2,22, preço médio 2,15. Ovo codorna 100, estável. 170 no ovo branco extra, estável. 200 conto no vermelho extra, estável. Amendoim com casca deu R$8, subiu. Feijão preto deu R$5, estável. Feijão manteiga deu R$8,33, subindo, mas pouco. Feijão vermelho R$5,11 no preço médio, R$5,04, R$5,15, deu R$5,11 no preço médio. E o milho seco deu R$2,02. E a farinha de mandioca deu R$4,48, subindo a farinha de mandioca. Fubá deu R$4. E a uva passa deu R$16,34. Pronto.

0: 7,7.
1: Aqui 6h45.
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1: Irmãs Galvão, saudosas. Não uma é saudosa.

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Um bom dia para quem aqui, um bom dia para...

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9: 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Opa! No Peru, nada definido ainda, mas tudo leva. O que Keiko vai levar?

jogo puxado foi aquele da Holanda e o Japão, né? O Japão com empate no finzinho já, aos 43 minutos.

A seleção de vôlei também ontem fez bonito em cima da Argentina, né? Virou. E segue invicta na Liga das Nações. O vôlei é um esporte fantástico.

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3: 7:18.
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6: 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Bom dia! 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

Cornetinha pra quem aqui? Hein? O Rio Branco, nosso Brancão Polenteiro, fez bonito ontem no finalzinho, fez o gol e marcou, né, sai na frente na semifinal da Copa do Espírito Santo. O Rio Branco largou na frente na corrida pela vaga na final da Copa Espírito Santo, recebendo o Porto Vitória aqui no estádio Olimperim. Em Vianaral do Imigrante, o Polenteiro contou com Jorge Mendes para sair vitorioso 1-0 no jogo de ida, disputado na tarde desse domingo. Agora tem que ter o jogo de volta lá. Porto Vitória precisa vencer por mais de um gol de diferença na partida para voltar para avançar. A partida de volta do Rio Branco e Porto acontece no próximo sábado, dia 20, um local a ser definido ainda. A equipe que avançar para a final encara a decisão, o vencedor do confronto Vitória e Vila Velha.

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A Luzia Brandão pediu toca. Quem? Ah.

0: questão de escolha.
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Marrocos jogou bem, muito bom. Os passes tranquilos, assim, certinhos, né? O Brasil, aquela desordem. Pelo jogo, o Marrocos não merecia empatar, não. Não, pela qualidade do jogo, ele merecia ganhar. Mas como o futebol não tem se, não tem se jogar se, não, não tem. Foi o que deu. Vinícius Júnior acertou um canudo travessado assim, não teve jeito não. E foi. Bom dia para Catarina, mandando a saudação para Idalina, para Maria de Lourdes, na Vila Betânia, para os outros amigos, para a galerada toda, daqui, de lá, lá, de lá e de lá para lá. Tunico Tinoco. Daniel e Tinoco. Tunico tinha falecido.

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na toada que vai contra o Haiti, que eu nem sabia que tinha time no Haiti. Achei que era só tinha guerra lá, briga de tribos e gangues, cara, escambau. Já pensou o Brasil ser eliminado? Não, ninguém vai ganhar a eleição. Vai ser um desânimo geral.

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Parada dura.

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1: Ó. Ô, Dácio, escuta só essa aqui. Vai lá. Aqui o nosso correspondente na Tapera, José Luiz Moisés, mandou aqui pra gente. Quanto que vai ganhar o campeão da Copa do Mundo? Você não acredita. É muito dinheiro. Não podia dar futebol porcaria nenhuma. O campeão vai ganhar 50 milhões de dólares. R$ 250 milhões. Meu. O vice-campeão vai ganhar 33 milhões. Terceiro lugar, 29 milhões. Quarto lugar, 27 milhões. O quinto ao oitavo lugar, que seria as quartas de final, daria 19 milhões para cada um. Do nono ao décimo sexto, 15 milhões. Do 17º ao 32º, a segunda fase, 11 milhões. E 33º ao 48º lugar, né, que é essa fase agora de grupo, 9 milhões.

o povo? Ah, o povo pinta a rua, pinta não sei o que, não sei o que, as cantas. É dólar isso aqui, hein? Não é, né? 50 milhões de dólares que daria hoje uns 250 milhões de reais. E aí por aí fora, multiplica por 5 e pronto. E o hino nacional? Ah, vai, esquece o hino nacional, viu? Não tem desconto não pra a União Nacional, não tem não. O capixaba pediu, não era eu.

Bom dia pro comendador, comendador, bom dia. Que seu dia comece bem e termine melhor ainda. Bom dia, bom dia, bom dia. Sandra Maria Busado, Sandra, bom dia pra você.

0: Andiamo!
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0: Celina pediu Caminhoneiro do Amor pro Marquinhos, pra Sônia, pra Melira, pra Antônia, pro Antuílio, pra Silene, pra Maria das Verduras. Opa!

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Andiamo? O Ancelotti falou que vai mudar a escalação. Ah, mas ali é... Esse cara aqui... 6 por meia dúzia, tá bom? Tá bom, tá bom.

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Oito e 23 agora. Muito bem, Leir, o que, que foi aqui agora? A conta que ninguém faz. Não faz, mas não deixa fazer. O município de Uitmarsum, Santa Catarina, está completando 66 anos de emancipação da população, 4.500 habitantes. Já imaginou em 66 anos, 976 meses de salário de prefeito, vice-prefeito, 9 vereadores. Quem paga isso? Os municípios que fecham o mês no azul, né? Pacto Federativo no Brasil, isso acabou. Isso acabou, né? É isso. O estado que tem a pior situação econômica e de saneamento, água tratada, etc., é o Maranhão. Do Maranhão saiu um presidente que foi um desastre, né? O Sarney. Depois outro governador saiu de lá, hoje é do STF, é o Dino. É, imagina só. Bom dia. Pode tocar Amado Batista, Gustavo Lima, solicitação, assinado. Quem aqui? Joelma Pinheiro, Forno Grande, Joelma. Vamos achar aqui pra você. Hallucination, como diz o... Aqui tá. Amado Batista.

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0: 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Esse não é o hino do Rio Grande do Sul, né? O hino do Rio Grande do Sul é outro. Mas esse aqui é cantado como se fosse.

0: Aqui nas montanhas agora, 8h36, uma cornetada pra quem? Hein? Depois.
1: Eu lhe dei 20 mil reais pra pagar 3.300, você tem
0: matemática.
1: Que
0: matemática. Aula de matemática.

0: a corneta vai quem? O Rio Branco de Venda Nova. É, menino, ganhou de 1-0, mano. Jogo de vinda. Porque agora o outro. Olha aqui que interessante. Bom dia. Vamos lá. Bom dia, por favor, mande um alô para mim, Lenilson, de São Paulo, capital. Um alô para meus amigos e parentes em Inhambupé. Inhambupé, Bahia. Por gentileza, se possível, grave um vídeo, um áudio com o meu alô. É, e me envie para enviar, compartilhar com os meus amigos e parentes e divulgar o seu programa. Eu sou fã. Que legal. E adoro, por favor, me envie mesmo. Eu estou aguardando desde já. Lhe agradeço. Muito obrigado. Deus lhe abençoe. Sempre gratidão. Ou do irmão Lenilson, lhe desejo uma feliz semana cheia de realizações, saúde. De sorte, são os meus sinceros votos. Valeu! Eu vou gravar, vou mandar pra você. Daqui a pouquinho. Tá bom? Já que nós estávamos no Nordeste, estamos falando da Bahia, então o forró do Mané Vito é assim, ó.
1: Seu delegado, por Nossa Senhora.

enquanto eu vejo lá, um bom dia pra quem? Pra Maria Aparecida Lázaro, pediu o Zezé de Camargo e Luciano, com Flores em Vida. Vamos lá.

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Bom dia, Chico. Toca Gino e Geno, celular sem bateria. Madonna da Carupita. Jailson da Providência. Tá bom, Jailson. Vamos achar aqui pra você. Acabou a bateria. Vamos lá. Acabou a bateria. É bem, mano. Se lá.

0: Bom dia, Chico, aqui quem manda, que eu não entendi muito bem aqui, sou cearense que gosta de... Bom dia, Chico, aqui quem manda, que eu não entendi muito bem aqui, sou cearense que gosta de... E os banheiros sim, fica pra mim.
1: Bala lá, sou o trabalho.
0: Capim entra aqui.

Andiamo! Dobbiamo movere l'ora via. Sì, ora. E aí, minha você, na voz de Deus. Quando? Que quando ia, amor? Desde Frank Sinatra e a filha Nancy.

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6: Bom dia, bom dia! Chegando mais um com você aqui pra você, né? Segunda-feira, dia 15 de junho. Que essa manhã aí, paz no seu coração. Força aí pra enfrentar fios da semana. Muitos motivos pra sorrir. Vou começar aí a semana com a certeza de que boas coisas vão acontecer. E olha, se você quiser mandar o seu pedido, a sua música, participar aqui com a gente, o telefone é 289-9928-38. Vamos juntos até às 16 horas, com muita amor boa pra você.

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6: Estamos aqui Manhã Você, hoje é segunda-feira, 15 de junho. Dia começou meio nublado, meio cinza. Vamos dar uma olhadazão, como é que é a previsão do tempo pra essa segunda-feira. Bom, do Instituto Clima tem hoje vai ser meio parecido com ontem, sol com algumas nuvens, pancada chuva à tarde e à noite, temperatura andando aí 15 graus e 23 graus. E olha, no frio a gente, quem tem rinite, quem tem sinusite, uma piorar, né? Porque o ar tá mais seco, as temperaturas, que faz com que a mucosa nasal reque um pouco, a gente fica aí com a capacidade de diminuída aí no nosso organismo, aumenta as inflamações, enfim, e isso é tudo, né? E você sabia que o

0: álcool ajuda a aliviar os sintomas de idiosite? Ele pode ser com água na prafa, solução de lavagem nas... A lavagem da aula é muito antiga para irrigar o corpo e reduzir aí a quantidade de vírus, bactérias, poluentes, alérgenos. Aí tem um portagem que fala, ó, Daniel Estalir, torrinolaringologista, Hospital de Santa Catarina, Hospital Santa Catarina em São Paulo, e fala, ó, as sonhas salinas ajudam a reduzir a inflamação e a gestão nasal, bem como promover a limpeza das vias aéreas. Lavar o nariz deve ser parte da nossa higiene diária. Porque essa maneira de intervenção não é aprovada, visa, mas é uma opção segura e eficaz para aliviar os sintomas. Mas, obviamente, não deve ser considerado tratamento único para essas condições. Então, se o desafio se piorou, aí procurar um médico, claro. E vamos música. Isso, se você quiser pedir sua música, mandar o seu alô, o telefone de contato é 289-9928-3068. A gente tem muita música boa cá. Manda o seu alô e pede a sua música. É um prazer ter você participando com a gente. Vamos de música do Dua Lipa, Dance the Night.
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2: 9:30.
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5: Volta aqui, quem é você? Agora 9:31 e é segunda-feira, a semana só começou.

0: E pra comer bem, vamos falar coisa boa. Temos oportunidade de emprego pra você que precisando conhece alguém que está em busca aí de recolocação de uma oportunidade aí no mercado de trabalho. A Jamil Eletromóvel está contratando montador de móveis com experiência aí necessário de CNH categoria B e ajudante de montador. Os interessados podem procurar a Avenida Ana Alto E, número 1402, na Vila Betânia, ou ainda mandar uma mensagem no WhatsApp 289-9966185. Além disso, o Grupo Erins com vagas abertas na nova loja em Bananas, próximo à FET. Tem oportunidades aí para operador de caixa, repositor, padaria, açougue, frios e atendimento. E não necessita experiência. A unidade estará aqui com um projeto piloto de 5.2, além de oferecer um salário compatível com ação, plano de saúde, universidade, plano odontológico, ticket de alimentação, convênio, faculdades e seguro de vida. Você pode enviar o seu currículo pelo WhatsApp 28, DDD dia, né? O código de 28-2101-5033. Ou ainda enviar aí seu currículo lá no Senac, Venda Nova. Além disso, nós temos mais de 200 vagas de emprego abertas aqui em Venda Nova e região. A equipe do Mundo do Trabalho mantém lista com de emprego em região aqui. O levantamento é feito a partir de parcerias e postagem empresas nas redes sociais. São aí 120 empresas contratantes, 238 vagas para empreendedoras. Você pode acessar a lista e ver as vagas disponíveis, as empresas contratantes, os contatos, mais informações e envios de currículos, também outras informações aí que você precisar. Você pode acessar a lista clicando na reportagem do site Rádio FMZ, radiofmz.com.br. Acerta que você vai conseguir sair a lista de emprego da rede. E olha, vamos ouvir que já lidinhos com a gente aqui amanhã, você, o seu Domelcino Vieira, lá de Santo Antônio da Serra, tá sempre aqui com a gente. Bom dia, meu sino, tudo bem? De uma música, meu sino, não consigo encaixar lá nada, mas eu vou tocar uma outra música bem pro sino. Sandra Maria Buzar, bem que tá sempre aqui ligadinha com a gente. Bom dia, Sandra! E a Lourdes da Larinhas pediu uma música do Skank. Ótima semana pra você, Lourdes, muito obrigada. Então vamos, acabou, atender aí os nossos ouvintes, viu?
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2: Estamos de volta aqui com Manhã Você, 9h46 agora. Segunda-feira, hoje é segunda, dia 15 de junho. Hoje é dia de São Vito. Segundo as atas do seu martírio, aí, São Vito, ou também chamado São Guido, era natural da Sicília e ele foi martirizado ainda menino porque ele era fiel a Jesus Cristo, né? Depois de sofrer tormentos aí cruéis. Estamos na lua nova aí e hoje é o 76º dia do ano. Nós temos aí mais 199 dias pela frente. 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E nós temos ouvintes aqui com a gente. O Lucas. O Lucas do bairro São Pedro, ele pediu uma música. Eu não consigo encaixar essa música pra você, mas eu tenho uma outra que eu tenho certeza que você vai gostar, Lucas. Bom dia e obrigada aí pela sua participação aqui com a gente no Manhã Você. E se você, ouvinte, quer pedir a sua música, mandar o seu alô, o telefone para contato é 289-9928-3068. Nós estaremos juntos aqui até às 13 horas, então pode pedir aí a sua música, viu? E vamos de música boa então, Sweet Child of Mine.
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8: Estamos de volta aqui com Manhã Você. Hoje é segunda-feira, dia 15 de junho. E olha, você dona de casa que ainda tá na dúvida, o que que vai fazer de almoço hoje, mãe do céu? Vai chegando essa hora, vai batendo aquela dúvida, né? Então anota aí algumas dicas simples e saborosas aí pra você fazer. Daí você pensa aí no que você tem em casa, hein? Um frango ensopado com batatas. Ou talvez uma carne moída refogada, um macarrão com molho caseiro. Ou, de repente, um bife acebolado, uma omelete recheada, uma linguiçinha com cebola. Aquele arroz carreteiro com tudo que sobrou de ontem ali que dá pra ainda aproveitar e refazer aí, fazer uma nova opção de comida. Uma polentinha com molho de carne. Geralmente aí a gente consegue fazer com ingredientes que a gente já tem em casa e ainda assim preparar aí um almoço gostoso e caprichado para a família. Qual dessas opções vai para sua mesa hoje, hein? E atenção, foi perdida aí na Lavrinhas a carteira de Maria Nodari Calimã, a dona Nega Nodari Calimã. Quem tiver informações aí, por favor, fazer contato aqui com a Rádio FMZ. Ou quem encontrou também, se quiser deixar aqui com a gente na Rádio FMZ, nos agradecemos aí. 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Deixa eu ver o que, que os nossos ouvintes estão falando por aqui. A dona Idalina, lá do Alto Jucu, Cristo Rei, Domingos Martins, está começando o almoço dela agora. Diz ela que ela vai fazer arroz, macarronada, carne moída, quiabo e couve chinês. Nossa, dona Idalina, mas tá bom o negócio aí, hein? Mamma mia! Dona Idalina, você pediu uma música que eu não consigo encaixar aqui, mas eu vou colocar outra pra você que você vai gostar, tá bom? E a Penha Meneghetti pediu uma música da Ana Castela, ofereceu pra todo mundo aqui da rádio. Muito obrigada, Penha. E pra todas as amigas dela, todo dia ela tá aqui ligadinha com a gente, viu? Obrigada pela sua companhia, Penha. Vou tocar a sua música na sequência. E vamos então de Ana Castela, Minha Herança.

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8: Estamos de volta aqui com Manhã Você. E olha só, a Anvisa liberou parte aí daqueles produtos da IP que estavam suspensos, né, do mercado, e manteve a suspensão aí de alguns lotes antigos. Vamos dar uma olhada aqui em quais foram liberados e quais ainda não estão liberados. Segundo a Anvisa, aí os documentos apresentados pela empresa lá demonstram que alguns resultados satisfatórios para produtos fabricados após determinadas datas. Então é o seguinte, ó, nos casos dos desinfetantes e lava-louças, os laudos indicaram conformidade para os itens produzidos entre 1º e 31 de março de 2026. Você pode aí, de repente, dar uma checada na sua despensa se você tem algum produto desses com essa aí a data de fabricação, entre 1º e 31 de março deste ano de 2026. Já para os lava-roupas líquidos Tixan IP, os resultados foram satisfatórios para os produtos fabricados entre 1º de abril e 7 de maio de 2026. Então, esses produtos aí seguem autorizados para comercialização, distribuição e uso. E os que ainda permanecem suspensos, né? A restrição permanece para alguns lotes específicos produzidos aí antes das datas consideradas seguras aí pela agência. Então, continuam suspensos os desinfetantes BAC IP e PINHO IP, todos os lotes que têm final 1, que foram fabricados aí antes de 1º de março. Lava-louças IP, com versões aí com enzimas ativa, tradicional, concentrado IP Green, IP Clear, IP Green e Toque Suave. Todos os lotes aí com final 1, fabricados também antes de 1º de março de 2026. E lava-louças, lava-roupas, desculpa, líquido, Tixan IP, nas versões Combate Mau Odor, Cuida das Roupas, Antibac, Coco e Baunilha, Green Express, Power Act, Premium, Maciez, Primavera e Tradicional. Todos os lotes com final 1, fabricados antes de 1º de abril de 2026. Então, se você quiser entender um pouco mais, checar quais estão liberados e quais não estão, está na coluna Saúde aí do G1, reportagem de hoje aí, 15 de junho de 2026. 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E se você que é nosso ouvinte, que está aqui sintonizado, quiser mandar o seu alô, pedir a sua música, o telefone para contato é o 289-9928-3068, que nós vamos até às 13 horas aqui com muita música boa para você. Vem aí, Seu Jorge Burguesinha.
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4: O cheiro de comida boa, da tradição italiana e do acolhimento das montanhas capixabas ganhou espaço na capital. A Casa Nostra de Pindobas chamou a atenção no Salão Capixaba do Turismo em Vitória. O público mergulhou numa experiência com gastronomia, cultura e história. Teve gente que entrou só para conhecer e saiu querendo visitar Pindobas. Um exemplo de como o turismo de experiência tem crescido e valorizado as tradições do interior do Espírito Santo.
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6: Estamos de volta aqui com o Manhã Você. Deixa eu perguntar para o Jovem Dimas, que horas que é agora, Jovem Dimas?
7: 10h36.
6: Isso aí, agora são 10h36. 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E olha, uma notícia boa aí pra gente começar a semana. Estamos no Junho Vermelho, que é o mês aí de incentivo à doação de sangue. É realizada aí durante todo o mês de junho e incentiva a busca aí por aumentar os estoques dos hemocentros, que costuma baixar bastante aí na época do inverno, né? E celebra também o Dia Mundial do Doador de Sangue, que foi ontem, dia 14 de junho. Os critérios básicos aí para doação: ter entre 16 e 69 anos, desde que a primeira doação tenha sido feita até os 60 anos, tá? Tem que ter um peso mínimo aí de 50 quilos, estar em boas condições de saúde, alimentado e descansado. Existem aí alguns impedimentos que, de repente, vale a pena vocês conferirem aí, como, por exemplo, gravidez, se você estiver amamentando, se tiver apresentado infecções recentes ou tatuagens recentes. Você pode aí consultar os sites das redes aí de hemocentro daqui do estado do Espírito Santo ou acessar o portal do Ministério da Saúde para encontrar aí um banco de sangue mais próximo de você e contribuir aí fazendo a sua doação de sangue. Então, é um gesto simples, mas que pode fazer uma diferença enorme aí para quem precisa. Então, vale a pena aí verificar se você tem a

0: Sim. 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
2: Opa, opa, opa, estamos de volta aqui com Manhã Você, nesta segunda-feira, vamos animando. E o que que a gente tem esse final de semana? Festa em louvor a São João Batista, lá em São João de Viçosa, aqui mesmo em Venda Nova do Imigrante. Vai acontecer aí entre os dias 19 e 21 de junho. Para vocês conferirem aí um pouco mais da programação da Festa Junina em São João de Viçosa, nós teremos na sexta-feira Preguinho e Loucos da Vaneira, com encerramento às 0 horas, né, meia-noite. No sábado, 7 horas, se inicia o passeio ciclístico, seguindo com almoço Tangará, tardezinha com samba Pablo e Matheus, os carreteiros e os patrões, e encerramento às 2 horas da manhã. E no domingo, às 10 horas da manhã, celebração. E a partir das 11 horas, almoço Tangará com o som de Leandro Souza e trio Chocomel. E às 16 horas acontecerá o sorteio beneficente. Às 18 horas, acendimento da fogueira e tradicional quadrilha de São João. Às 19 horas, os Santanas e encerramento às 22 horas. Fica aí o convite para participarem e se divertirem com a família. Nós nos vemos lá, hein? E eu tenho um alô aqui muito especial para dar para dona Carmela Mazzioli. A dona Carmela tá sempre ouvindo aqui a gente, Manhã Você, lá na casa dela. Um beijo, tia Carmela. Obrigada aqui pela sintonia com a gente. Eu vou tocar uma música para você agora, da Paula Fernandes, hein?

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6: É isso mesmo, aqui o seu dia fica ainda melhor, né? Ô Dimas, fala pra gente a hora certa aí.
7: 11:06.
6: 11:06, hein? Pra você que já está indo almoçar, um ótimo almoço. Nós vamos juntos aqui até as 13 horas, então eu serei sua companhia aí neste horário de almoço, hein? 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Bom dia para você que está no trânsito aí, para você que trabalha aí no comércio, que já está aí de portas abertas. Vamos começar essa semana aí com muita alegria, com muita animação, que tem muita coisa boa por vir. Hoje é dia 15 de junho e junho é mês de quê? Mês de São João. Teremos muitas festas juninas começando por agora. Então vamos com bastante alegria começar essa semana. Imagine Dragons Bones.
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2: Voltamos aqui com Manhã Você. Agora são 11:20 da manhã. É um prazer ter a sua companhia aqui com a gente na Rádio FMZ, a Rádio da Família. 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Bom, e mês de São João, nós temos o quê? Nós temos festa de São João. Festa em louvor a São João Batista em São João de Viçosa, aqui em Venda Nova do Imigrante. Vai acontecer aí entre os dias 19 e 21 de junho. E olha só que programação bacana que vai acontecer lá na Festa Junina de São João de Viçosa. Na sexta-feira terá preguinho e loucos da Vaneira, com encerramento às 0 horas. No sábado, a programação começa às 7 horas da manhã com um passeio ciclístico, seguindo com o almoço Tangará. Tardezinha com samba, Pablo e Matheus, os carreteiros e os patrões. E o encerramento acontece às 2 horas da manhã. No domingo, a programação começa às 10 horas da manhã com celebração. E a partir das 11 horas da manhã, almoço Tangará com som de Leandro Souza e trio Chocomel. E às 16 horas acontecerá o sorteio beneficente. Às 18 horas tem o acendimento da fogueira e tradicional quadrilha de São João. E às 19 horas, o Santana, E encerramento às 22 horas. Participem aí, divirtam-se com a família. Uma festa super bacana pra gente participar aí nesse mês de junho. E vamos de mais música aqui no Manhã Você? Rod Melim, Cupido.

0: eu acho que você tem que mandar aquela mensagem. Mas manda o que está no seu coração.
1: Porque se fosse eu falaria mais ou menos assim.

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7: Voltamos com Manhã Você, agora 11h34. E ainda falando de emprego, a loja Amigos Eletromóveis também está contratando. Tem vagas para montador de imóveis com experiência e necessidade aí de ter CNH categoria B e também ajudante de montador. Os interessados podem procurar na Avenida Ângelo Altoé, número 1422, aliás, número 1422, lá na Vila Betânia, ou também mandar uma mensagem no WhatsApp 289-9966-0185. É isso aí. E olha, uma curiosidade aqui, viu? Estudos mostram que ouvir música cedo ajuda a melhorar o humor e aumenta a disposição para o trabalho. Então, se você já começou o dia ligado aqui com a gente, você já saiu na frente, hein? E é por isso que eu vou trazer mais música boa para você, para melhorar ainda mais a sua manhã e o seu humor.
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2: Um problema sexual pode ocultar outro problema de saúde que precisa de tratamento adequado. O desempenho sexual é um importante marcador de saúde. Se o desempenho está bom, a saúde está boa. Se o desempenho deixa a desejar, é necessário consultar o médico para avaliação do estado físico e psíquico da pessoa. É fundamental que a sexualidade seja sadia e não desapareça da vida das pessoas.
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4: Economize água. Economizar água é uma tarefa bastante simples. Para isso, basta que algumas práticas do dia a dia sejam mudadas. Um dos pontos mais importantes são reduzir o tempo de banho e verificar se há vazamento de água em casa. Além disso, aproveitar a água da chuva e reaproveitar a água da máquina de lavar também são ótimas dicas.
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6: Voltamos com Manhã Você. Jovem Dimas, fala pra gente a hora certa.
1: 11:47.
6: De novo?
1: 11:47.
6: Isso aí, 11:47 aqui no Manhã Você, aqui na Rádio FMZ, a rádio da família. 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E olha, vou dar uma dica aí para você que tá começando a semana agora. Não sei se a sua segunda-feira tá agitada, tá mais tranquila, mais pacata. Mas a gente sabe que ao longo da semana aí a gente vai tendo que matar alguns leões. Alguns pepinos vão aparecendo pra gente descascar. E a gente tem que achar uma forma de ficar mais calmo, gente. Vamos maneirar aí, vamos devagar. E aí eu tenho uma curiosidade. Será que é verdade que o maracujá acalma mesmo? É verdade, sim. Ele tem ação calmante. Porém, os pesquisadores explicam que na maior parte das variedades, esse efeito tranquilizante ele está mais concentrado nas folhas e no caule da planta e não na polpa com a qual a gente faz suco geralmente, né? A exceção é aquele maracujá pérola do Cerrado, um verdinho, cuja polpa de fato possui uma ação calmante mais eficaz, né? Então, o ideal é a gente usar aí, de repente, o caule e as folhas para fazer, por exemplo, chás. Aí sim a gente encontra aí um efeito calmante mais potencializado, digamos assim. E esse também não é o único benefício que o maracujá oferece não, tá? A fruta em si é fonte de vitamina C, fibras, magnésio, fósforo, potássio. E tem poucas calorias, apenas 68 calorias a cada 100 gramas. Aí alguns benefícios, ele ajuda a combater o estresse e a ansiedade. Auxilia no controle de açúcar no sangue, favorece o funcionamento do intestino e também ajuda a proteger o coração. Então, vale a pena aí a gente consumir mais maracujá no nosso dia a dia para ficar com a semana mais relax, todo mundo mais tranquilo. E falando nisso, vamos de mais música boa pra gente trazer aquela tranquilidade e melhorar o nosso humor, hein?
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3: 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E a hora certa, meio-dia.
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5: O anjo do Senhor anunciou a Maria e ela concebeu do Espírito Santo. Ave Maria, cheia de graça, o Senhor é convosco. Bendita sois vós entre as mulheres e bendito é o fruto do vosso ventre, Jesus. Santa Maria, Mãe de Deus, rogai por nós, pecadores, agora e na hora de nossa morte. Amém. Eis aqui a serva do Senhor, faça-se em mim segundo a vossa palavra. Ave Maria, cheia de graça, o Senhor é convosco. Bendita sois vós entre as mulheres e bendito é o fruto do vosso ventre, Jesus. Santa Maria, Mãe de Deus, rogai por nós, pecadores, agora e na hora de nossa morte. Amém. E o Verbo divino se fez carne e habitou entre nós. Ave Maria, cheia de graça, o Senhor é convosco. Bendita sois vós entre as mulheres e bendito é o fruto do vosso ventre, Jesus. Santa Maria, Mãe de Deus, rogai por nós, pecadores, agora e na hora de nossa morte. Amém. Rogai por nós, Santa Mãe de Deus, para que sejamos dignos das promessas de Cristo. Amém. Oremos. Infundi, Senhor, a vossa graça em nossos corações, para que, conhecendo pela mensagem do anjo a encarnação do Cristo, vosso Filho, cheguemos por sua paixão e cruz à glória da ressurreição. Pelo mesmo Cristo, Senhor nosso. Amém. O Senhor esteja convosco, Ele está no meio de nós. Abençoe-vos, Deus Todo-Poderoso, o Pai e Filho e Espírito Santo. Amém. Louvado seja nosso Senhor Jesus Cristo, para sempre seja louvado.

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8: Só toca sucesso, é isso aí. Agora são 12:31, bom almoço pra você aí que está almoçando. 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E olha, tá chegando, na verdade, aí, né? O inverno, a temperatura já tá caindo aí aos poucos. E não dá nem pra usar aí aquele suéter de lã que já tá cheio de bolinha, fica com aspecto de peça velha, né? Ou usada, né? Após um tempo aí no armário. E as bolinhas geralmente são chatas de retirar, mas dá pra salvar aí as peças com alguns acessórios e bastante paciência. E o que causa essas bolinhas? Elas se formam por causa de um atrito entre as fibras dos tecidos. É mais comum em peças de lã natural ou malhas sintéticas aí, né? Algumas fibras podem ser maiores que outras e aí o nome técnico para isso se chama peeling. E essas bolinhas surgem porque as fibras se soltam e acabam se enrolando aí em função da ação mecânica mesmo gerada, tanto na lavagem das roupas quanto no atrito ao agente. Enquanto a gente se movimenta, né? E nem todo atrito, ele ocorre só na lavadora e só quando a gente se movimenta. Pode ser também por usar alças de uma mochila. Por exemplo, uma camiseta de algodão pode ficar com bolinhas por causa desse contato contínuo aí com outros objetos aí perto do nosso corpo. E é quase impossível aí evitar que as roupas não criem essas bolinhas, né? Mas você pode usar 3 métodos principais para tirar essas bolinhas aí da roupa. Principalmente né, nas peças de inverno que a gente costuma ter mais aí frequência de peeling. Usar o papa bolinhas, mas tem que tomar cuidado porque tem que ser com a roupa esticada. Também pode usar uma lâmina de barbear aí, é um método mais arriscado, né? Principalmente se for uma peça muito delicada. Então tem que tomar cuidado para não cortar aí ou desfiar o tecido. E você também pode usar fita adesiva, que ele pode remover aí algumas bolinhas, mas é um processo um pouco mais trabalhoso, né? Ah, nem todas as bolinhas vão grudar aí na fita, mas é um método que danifica menos o tecido. Então fica aí a dica pra vocês aí que estão com roupas aí com bolinhas. E vamos de música agora então, Jão Amor Pirata.
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E nós vamos chegando ao final de mais um Manhã Você. Amanhã estamos de volta às 9 horas da manhã. Fiquem com Deus, desejo uma ótima tarde para todo mundo e uma boa semana. 107,1 é.

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2: 1:57.
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É isso mesmo, é o programa Sintonia Total começando agora aqui na sua rádio FMZ 107.1, a rádio da família. Que bom ter você aí sintonizado comigo. Você que está na sua casa, ou você que está no seu expediente de trabalho, ou você ainda que nos acompanha do seu veículo, está dirigindo, mas sintonizado aqui na rádio FMZ. E você ainda que nos acompanha na internet, de qualquer lugar, através do radiofmz.com.br. Olha só, mais uma semana começando hoje, segunda-feira, dia 15 de junho, a metade do mês já foi, hein? Só tem mais metade, e é isso aí, é o tempo correndo, e a gente junto com você aqui na nossa programação. Vamos juntos até as 16 horas, com música, informação, entretenimento e aquele clima gostoso para deixar a sua tarde ainda mais especial. Continue sintonizado aqui conosco na Rádio FMZ e a gente já começa o nosso programa com a nossa playlist musical dessa segundona. Oh, que maravilha, que energia boa, uma semana inteirinha para fazer acontecer e a gente aqui junto com você. Vamos de música então?

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O Chico, nosso querido Chico Zandonardi, esqueceu aqui a folhinha do Sagrado Coração de Jesus de hoje, dia 15 de junho, e a mensagem de hoje é sobre o início da Semana do Migrante e o Dia Mundial de Combate à Violência contra o Idoso. Olha que tema importante. Inclusive, o nosso Centro de Convivência da Pessoa Idosa aqui de Venda Nova do Imigrante realizou hoje ali uma série de roda de conversas com seus usuários para tratar sobre esse assunto. Também fez um vídeo institucional que você confere ali no Instagram do Centro de Convivência, no Instagram da Rádio FMZ, os próprios usuários ali dando a sua mensagem, né, para a pessoa idosa e o combate à violência contra o idoso. Vale a pena conferir, né? E a mensagem aqui da folhinha do Sagrado Coração de Jesus hoje fala da virtude da tolerância. Tolerância é respeito pelo diferente. A tolerância tem limites. Não se deve tolerar o intolerável. Tolerância não é passividade, mas a firme decisão de compreender e ouvir opiniões distintas, até o limite de que essas opiniões desprezem a dignidade da pessoa humana. Não se pode tolerar defensores da xenofobia e tudo mais. É uma pequena virtude, mas necessária. Tolerância não pode ser omissão culposa, insensibilidade ética ou comodismo. A tolerância sem limites liquida com a tolerância, assim como a liberdade sem limites conduz à tirania do mais forte. Tolerância, como um riacho ético, precisa desembocar no oceano do respeito e da reverência. É a virtude da tolerância que devemos adotar aí no nosso dia a dia, nas nossas relações. E olha, a semana começa com informação de oportunidades. No próximo dia 24 de junho, das 13 às 17 horas, vai ser realizado o Mutirão de Empregos Senac. Vai ser lá no Senac de Venda Nova, na Providência, que terão vagas ali para as diferentes áreas e perfis profissionais, orientações e encaminhamentos, aproximação entre candidatos e empresas. Não perca essa chance de dar o próximo passo na sua carreira. Traga seus documentos, compartilhe essa informação. Então, olha que bacana essa iniciativa, Mutirão de Empregos, na próxima semana, dia 24 da semana que vem, é quarta-feira. Então, já deixa aí agendado, você que está precisando de um emprego, querendo uma oportunidade, essa é a hora. Mutirão de Empregos no Senac de Venda Nova. E aqui a gente segue com a nossa programação musical.

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3: Sempre faça o descarte correto do lixo. Descartar o lixo adequadamente evita a poluição e até mesmo a propagação de doenças. Ao jogar lixo em um terreno baldio, por exemplo, você pode estar contribuindo para o aumento da população de ratos, baratas e até mesmo de mosquitos da dengue. Recicle seu lixo. Essa medida evita o gasto desnecessário dos recursos naturais e ainda ajuda a diminuir a concentração de lixo no ambiente.
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9: Agora 14 horas e 28 minutos, você sintonizado aqui na Rádio FMZ. O corpo foi encontrado na manhã desta segunda-feira, 15, em uma área de difícil acesso da comunidade Mata Fria, em Afonso Cláudio, aqui na região serrana. E esse corpo pode ser o de Lisa Linda Spammer, de 48 anos, desaparecida desde o último dia 6. Segundo o delegado de Polícia Civil no município, Guilherme Soares, há suspeitas de que os restos mortais sejam da moradora, que foi vista pela última vez ao sair de casa a pé, na comunidade de Solário Três Pontões. Desde o desaparecimento, equipes de

resgate utilizaram cães farejadores e drones da Defesa Civil, além do apoio do Corpo de Bombeiros, nas buscas pela mulher. A perícia da Polícia Civil foi acionada para realizar a identificação formal do corpo e determinar a causa da morte. O Corpo de Bombeiros confirmou que foi chamado para fazer o resgate, que ainda estava em andamento no início da tarde de hoje. Notícia aí do portal A Gazeta. A segunda ponte que dá acesso ali, um dos acessos à capital Vitória, ela terá uma quinta faixa. Um vídeo divulgado pelo governo do Espírito Santo mostra como ficará a segunda ponte após a implantação da quinta faixa de rolamento, obra que promete ampliar a capacidade de tráfego em um dos principais corredores viários da Grande Vitória. A ordem de serviço para execução da intervenção foi assinada pelo governador do estado na manhã desta segunda-feira, durante a cerimônia realizada na Praça do Complexo Esportivo Hugo Viola, em Jardim América Cariacica. As imagens apresentam a configuração prevista para a via após a conclusão das obras, incluindo a nova faixa de circulação, no sentido Cariacica-Vila Velha em direção à Vitória. A expectativa é que a ampliação contribua para reduzir os congestionamentos registrados diariamente no acesso à capital. Segundo informações divulgadas pelo governo do estado, o investimento previsto é de R$15 milhões. O projeto prevê a implantação de uma nova faixa ao longo de aproximadamente 1,2 quilômetro, além da modernização da iluminação pública e adequações na sinalização viária. As obras terão início pelo trecho que dá acesso à ponte em Jardim América e avançarão em direção à Vitória. As intervenções que exigirem alterações na barreira central deverão ser executadas preferencialmente no período noturno para minimizar os impactos no trânsito. Atualmente, cerca de 70 mil veículos utilizam a segunda ponte todos os dias. Desse total, aproximadamente 39 mil seguem no sentido Cariacica-Vila Velha para Vitória e outros 31 mil trafegam no sentido contrário. Olha, é um número muito expressivo, hein? 70 mil veículos diariamente passam ali pela segunda ponte. E pela manhã, principalmente, o trânsito fica bem complicado na subida da ponte, não é mesmo? Tomara que a obra aí avance e possa minimizar e facilitar a vida de quem pega a estrada aí. Duas horas e 32 minutos, você sintonizado aqui na Rádio FMZ, segunda-feira, dia 15 de junho, e agora vamos de Natiruts, Eu Quero Demais.

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8: Duas horas e 46 minutos, oportunidade de emprego. O Hospital Padre Máximo está com vaga para enfermeiro júnior. Os requisitos são ter concluído o curso superior em enfermagem há até um ano e registro no Corém ativo. O currículo deve ser enviado para o e-mail rh@hpmaximo.org.br até o dia 22 agora de junho, né? Vaga então para enfermeiro júnior no Hospital Padre Máximo. E também vaga para enfermeiro. E os requisitos aqui são ter concluído o curso superior em enfermagem há pelo menos um ano, registro no Corém ativo, ser pós-graduado ou estar cursando a especialização, experiência profissional a partir de 6 meses. Esses são os requisitos para a vaga de enfermeiro do Hospital Padre Máximo. E o caminho é o mesmo. Se você se interessou, enviar o currículo para o e-mail rh@hpmaximo.org.br até o próximo dia 22 de junho. E a festa de São João Batista aqui de São João de Viçosa já divulgou a sua programação, a esperada festa de São João, né? O clima vai dando junho, esse clima de inverno, é de clima de festa junina, e dentre os festejos juninos, a festa de São João de Viçosa, ela se destaca. O trido de preparação para a festa do padroeiro vai começar no dia 21, né? Depois no dia 22 e no dia 23. E no dia 24 é o dia do padroeiro, né? E vai ter a missa solene. Também, já nesta sexta-feira, dia 19, começa a programação da festa, que vai ter abertura ali com preguinho, depois Loucos da Vaneira. A festa já vai começar com arrasta-pé para esquentar o frio. No sábado, começa a programação logo cedo com o passeio ciclístico, depois tem a apresentação dos novos talentos, vai ter almoço, tardezinha do samba e música no decorrer do dia também. E o som da noite fica por conta dos carreteiros e dos patrões. Entrada franca, viu? Essa programação é no sábado agora, dia 20. No domingo tem celebração, tem almoço, tem sorteio de R$55 mil. E tem o ponto alto da festa de São João de Viçosa, que é o acendimento da fogueira gigante e a apresentação da tradicional quadrilha. E essa parte a gente não pode perder, né? E na sequência encerra a festa o show do Santanas. Tá imperdível aí a festa de São João Batista, festa junina de São João de Viçosa. Coloca na sua agenda, começa agora dia 19, hein? E por aqui nós vamos agora ao som de Jorge e Matheus.
9: Para de postar as coisas pra me convencer que você tá bem, viu?

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Quem está sintonizada aqui na nossa programação, no Sintonia Total dessa tarde, é a dona Idalina Barbosa, lá de Cristo Rei. Oi, dona Idalina, começando, né? Mais uma semana, vamos à luta, né? Obrigado aí pela sua sintonia, pela sua participação. E também quem está sintonizado é o nosso amigo, o seu Domelcino Vieira, lá de Santo Antônio da Serra. Hoje ele manda ali um abraço para os amigos da Vila da Mata. Tá dado o recado, tá, seu Domelcino? E obrigado aí pela saudação a todos nós aqui da nossa Rádio da Família. Isso mesmo, vamos juntos na tarde desta segunda-feira. E como o senhor mesmo diz, vamos que vamos. E neste domingo foi bom para o nosso Brancão Polenteiro, que marcou e saiu na frente na semifinal contra o Porto Vitória. Na vaga, né? Na disputa pela vaga na final da Copa Espírito Santo. Recebendo o Porto Vitória aqui no Olímpio Perim, em Venda Nova, o Polenteiro contou com Jorge Mendes para sair vitorioso por 1-0 no jogo de ida, disputado na tarde deste domingo. Na primeira etapa, o Rio Branco de Venda Nova foi superior e finalizou 9 vezes contra 4 do Porto, tendo amplo domínio da posse de bola e fazendo o goleiro da equipe adversária trabalhar mais vezes. Apesar do controle da partida, o Polenteiro não conseguiu furar a defesa do Verdão nos primeiros 45 minutos e as equipes foram para os vestiários sem gols no placar. Já no segundo tempo, o Porto Vitória melhorou na partida e passou a produzir um pouco mais, buscando ter a bola. Apesar da crescente produtiva do Porto, o Rio Branco de Venda Nova também voltou melhor do intervalo e suprimiu facilmente as tentativas adversárias, dominando também a etapa final. No final do jogo, aos 45 minutos do segundo tempo, Jorge Mendes aproveitou cruzamento proveniente do escanteio para balançar as redes pela primeira e única vez na partida. Para se classificar para a final da Copa Espírito Santo, o Rio Branco precisa apenas não ser derrotado na partida de volta, avançando em caso de vitória por qualquer diferença ou empate. O Porto Vitória, por sua vez, precisa vencer por mais de um gol de diferença na partida de volta para avançar. Em caso de vitória do Porto por apenas um gol, a classificação será decidida nos pênaltis. A partida de volta entre Rio Branco e Porto Vitória acontece no próximo sábado, neste sábado, dia 20 de junho, às 15 horas, sem local definido ainda. A equipe que avançar para a final encara o vencedor do confronto Vitória e Vila Velhense. Vamos juntos, então, seguindo na torcida para o nosso Brancão Polenteiro, que sai de casa com vantagem para enfrentar o Porto Vitória no jogo de volta da semifinal da Copa Espírito Santo. Parabéns aí a todo o elenco do Brancão Polenteiro. O Grupo Perim está com vagas para a nova loja em Bananeiras, próximo à Fiat Podium. Há oportunidades para operador de caixa, repositor, padaria, açougue, frios e atendimento. Não é necessário ter experiência. A unidade estará em projeto piloto de escala 5x2, além de oferecer salário compatível com a função, plano de saúde Unimed, plano odontológico, ticket alimentação, convênio com faculdades e seguro de vida. Envie seu currículo para o WhatsApp 28 2101 5073, ou entregue no Senac de Venda Nova, oportunidade de emprego no Grupo Perim. Seguimos com programação de música aqui no nosso Sintonia Total desta segunda-feira, 15 de junho.

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0: Últimas novidades dos jogos da Copa do Mundo: Suécia goleou a Tunísia, ultrapassou Holanda e Japão e assume a liderança do Grupo F. A Suécia assumiu a liderança do Grupo F da Copa do Mundo 2026. Neste início de segunda-feira, ao golear a Tunísia por 3-1. O time sueco chegou aos 3 pontos contra um de Holanda e Japão, que empataram horas antes por 2-2. Os africanos ficam sem ponto. Na próxima rodada, holandeses e suecos jogam no próximo sábado, enquanto Japão e Tunísia se enfrentam no domingo. Antes um pouco, foi a vez do Japão e Holanda, né, jogarem e empatarem por 2-2, com os 4 gols saindo na etapa final da partida. Tanto a Laranja Mecânica, apelido da equipe holandesa, como os Samurais Azuis, como são conhecidos os japoneses, somam 1 ponto cada. As seleções de Suécia e Tunísia, né, se enfrentaram depois. Nesse grupo F, as seleções que se classificarem em primeiro ou segundo lugar podem entrar no caminho do Brasil. Para isso, a equipe verde e amarela também deve avançar como líder ou vice de sua chave. São os primeiros jogos aí da Copa do Mundo 2026. Agora 3 horas e 25 minutos, vamos seguindo com a nossa programação musical. Agora é a vez do grupo Menos é Mais, Coração Partido.
1: 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Ela vacilou comigo, nós estamos aí, né? Tudo certo.

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3 horas e 35 minutos aqui na Rádio FMZ. Foi perdida uma pequena bolsa de cor verde próximo ao Santíssimo da Igreja Católica Matriz São Pedro, com os documentos de Leidiane Fontes. Quem tiver informações, favor entregar ou fazer contato com a Rádio FMZ. E foi divulgado já, né, a programação da festa de São Pedro Apóstolo, aqui da paróquia São Pedro, da comunidade matriz. Vai haver uma novena que vai começar no próximo dia 20, às 19 horas. E do dia 20 ao dia 28, todos os dias, haverá missa, né? Da novena de preparação à festa do padroeiro. Todos os dias haverá um gesto concreto e, ao final da missa, também haverá um momento de cantina com leilão. A festa de São Pedro e também dia da unidade paroquial ocorre no dia 29, que é feriado municipal, às 10 horas. Missa com Padre Cristian, Padre Tatagiba, e após a Santa Missa haverá almoço comunitário e vai ter a tarde festiva. Então já coloque aí na sua agenda que vai começar a festa de São Pedro Apóstolo, padroeiro da comunidade matriz e da paróquia São Pedro. E a paz no Oriente Médio parece que está cada vez mais próxima. Os Estados Unidos e o Irã já assinaram o acordo para o fim da guerra no Oriente Médio. A assinatura ocorreu de forma eletrônica, disse nesta segunda-feira o vice-presidente dos Estados Unidos à rede norte-americana ABC. O presidente Donald Trump afirmou, no entanto, que o texto final só deve ser divulgado após sexta-feira, dia 19, quando acontecerá uma cerimônia formal de assinatura em Genebra, na Suíça. O acordo já está totalmente assinado e o Estreito de Hormuz já está parcialmente aberto, disse Trump pouco depois de chegar à França para a cúpula do G7, que é o grupo das maiores economias do mundo. Vamos torcer que assim seja e que os conflitos cessem totalmente no Oriente Médio. Um caso que tem chamado a atenção de todo o Brasil foi da queda da jovem de uma ponte, que morreu após ser arremessada de uma ponte. Maria Eduarda Rodrigues de Freitas filmava a própria queda quando foi arremessada do alto de uma ponte sem a corda de segurança durante uma prática de salto em Limeira, em São Paulo, no último sábado 13. A câmera da vítima, no entanto, sumiu. Segundo uma das testemunhas, um integrante da equipe organizadora retirou a câmera da vítima enquanto ela já estava caída no chão. Notícia aqui do portal G1. A primeira cena que eu lembro de quando vi a menina no chão foi de ver um dos funcionários tirando a alça do pescoço do corpo que já estava no chão. A câmera GoPro, preocupado com equipamento ou para querer esconder provas, conta o pedagogo Rafael Goulart à TV de São Paulo. A delegada do caso, Andréia Danta Levi, afirmou que esteve no local com a perícia e que não encontrou o objeto. A câmera pertencia à equipe, que não se pode chamar de empresa, e estava com a vítima. Provavelmente, durante a queda, ela pode ter escapado da mão da vítima, embora estivesse presa no pulso, conta a delegada. Esse equipamento não foi localizado. A perícia e eu estivemos no local e realizamos diligências, mas não encontramos a câmera. No interrogatório, ninguém soube informar onde ela está. Sinceramente, acredito que ela não esteja mais no local, considerando a quantidade de pessoas que compareceu à ponte posteriormente para procurá-la. Acredito que, infelizmente, alguém possa ter retirado essa câmera, complementa a advogada do caso. Esse caso que se tornou perplexo para todas as pessoas aí que assistiram, né, a esse vídeo lamentável e que resultou na morte da vítima. O caso, nos próximos dias, segue aí sendo manchete, sendo pauta do noticiário. E por aqui nós vamos para mais uma rodada de música aqui no nosso Sintonia Total.

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5: 3 horas e 52 minutos, o Sintonia Total de hoje, ele vai ficando por aqui. Agradeço a você que sintonizou, que participou conosco, mas você continua ligadinho aqui na Rádio FMZ, porque já já vem chegando o FMZ Sertaneja para abrir as porteiras da música caipira aqui com vocês. Então fique sintonizado na 107.1. E a gente volta com Sintonia Total amanhã, a partir das 14 horas. Conto com você de novo, sintonizado aqui conosco, a partir das 14 horas então, tá bom? Excelente finalzinho de segunda-feira. Vamos continuar esse início de semana com a energia lá em cima. Fiquem todos com Deus, Demovia e sempre avante!

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1: É necessário que a mulher saiba que a endometriose é uma doença crônica que acomete mulheres na fase reprodutiva e que muito interfere na qualidade de vida. A cólica menstrual, em alguns casos, não é um sintoma natural na vida da mulher. Inclusive, a endometriose pode ser uma das causas possíveis da dificuldade para engravidar. 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
2: E 10. 16:10 aqui na Mais Ouvida Sucerrana. Estamos com a FMZ Sertaneja até as 19h. Eu sou Edmar Mazzioli, tem muito modão rolando por aqui. É, até logo mais, né? Até as 19h. Muito modão sertanejo. Daqui a pouquinho a gente vai abrir as porteiras. Uma ótima tarde é para você, querido ouvinte que está em sintonia conosco. É, hoje é dia 15 de junho, estamos na metade do mês, né? Segunda-feira abençoada, Papai do Céu sempre nos abençoando com mais um dia de vida, mais uma semana que se inicia agora. Nós vamos começando aqui com os nossos recados e, claro, muita moda sertaneja. Lembrando a você que os telefones já estão liberados. Se você quiser participar, 28-3546-3068, também o 28-999-28-3068, para você pedir a sua música, mandar o seu alô. Hoje já não tá tão frio, né? O tempo tá meio malucão. Tem dia que tá frio, tem dia que já não tá tão frio assim. Aguenta corpo. 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

0: Hora certa nas montanhas.
1: 4:12.
0: 4:12, vamos de moda. Camila Gabriel, John Amplificado. Esqueceu de me largar. Ótima tarde pra você, hein?

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2: 4:23.
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5: Já estamos de volta aqui com a FMZ Sertaneja e tem novidade para você. 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Você está curtindo aí a FMZ Sertaneja e nós vamos juntos aqui até as 19 horas. Tem muito modão para rolar por aqui e também daqui a pouquinho a gente vai abrir as porteiras e tem modão sertanejo raiz.
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3: 4h40.
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7: É hora certa aqui nas montanhas, 16h42. Eu gostaria de mandar um alô lá para o Lucas do bairro São Pedro. O Lucas está querendo ouvir uma moda do milionário José Rico, hein? Bom demais, Lucas. Grande abraço para você. A gente vai tocar na sequência, tá bom? Obrigado pela sua companhia aí, hein? 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
4: 5 e 4.
5: 17 horas 4 minutinhos. Vamos que vamos aqui na pegada aqui da FMZ Sertaneja. Eu gostaria de mandar um alô agora para quem tá sintonizado com a gente, é Socorro. Alô, alô, Socorro. Início de noite, boa tarde para você. Edmar, boa tarde. Gostaria muito de ouvir aquela música da Roberta Miranda, se for possível, não vou... como é que é o nome? É Amor Demais. Eu vou mandar para você, para minha amiga Lúcia, lá no Alto Cachiche Frio. Eu amo essa música, gosto demais, é bom demais. É Roberta Miranda, modão, hein? Roberta Miranda é muito bom. Vou tocar pra você aqui agora na sequência, tá bom, Socorro? Ótima segunda-feira pra você. Mas vamos que vamos aqui com a FMZ Sertaneja, então, mandando os alôs aí. Atendendo os pedidos, hein? 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Vamos relembrar então o sucesso da Roberta Miranda.
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5: 17:23. Participe aí você também da festa em louvor a São João Batista, em São João de Viçosa, aqui em Venda Nova do Imigrante, hein? Próximos dias de 19 a 21 de junho. Participe aí da programação da festa junina de São João de Viçosa. Bom demais, hein? Na sexta-feira terá preguinho e loucos da vaneira, com encerramento à meia-noite. Já no sábado, às 7 horas da manhã, passeio ciclístico, seguindo aí com almoço no Tangará, tardezinha com samba, Pablo e Matheus, os carreteiros e os patrões, e com encerramento às 2 horas da manhã, hein? Já no domingo, às 10 horas, celebração, e a partir das 11 horas, almoço Tangará, com o som de Leandro Souza e trio Chocomel. Às 16 horas acontecerá o sorteio beneficente, às 18 horas, acendimento da fogueira e tradicional quadrilha de São João. Já às 19 horas, o Santanas, e encerramento às 22 horas. Participem e se divirtam com a família. Vamos de recado aqui na Rádio da Família. 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
2: 5:30.
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7: 17:32, está na hora da cotação do café aqui na Rádio FMZ, hein? Hoje é segunda-feira, hoje é dia 15 de junho. Fechamento agora à tarde, cotação do café arábica, bebida dura. A saca está saindo a R$ 1.364, arábica bebida dura, R$ 1.364. Já a arábica bebida Rio, R$ 1.175. Preço aí da saca, fechamento agora à tarde, R$ 1.175. Arábica bebida Rio. Bebida dura, R$ 1.364. Bebida Rio, R$ 1.175. Preço do arábica. E o Colilon? Colilon Bica Corrida, fechamento de agora à tarde, R$ 928. Repetindo aí a cotação de sexta-feira, hein? R$ 928 é a saca do café Conilon. A arábica começou a semana com alta, né? E o Conilon repetiu a mesma cotação de sexta-feira, né? Conilon, então, é o preço do nosso café Conilon, R$ 928 a saca. Fechamento de agora à tarde. Beleza, beleza. Vamos continuando com a nossa FMZ Sertaneja. Boa tarde, Edmar. Gostaria de ouvir uma música com Chitãozinho Chororó, obras de poeta. Ofereço para minha filha Isabel, para você e para todos os ouvintes da rádio. Obrigado, obrigado a você, a Lady lá da Providência. Modão, hein? Bom demais. Obras de poeta, Chitãozinho Chororó. Você vai curtir então aqui agora. Obrigado pela participação. Vamos juntos aí até as 19 horas.
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2: 5:51.
3: Faltando 9 minutinhos para as 18 horas, atenção produtor rural, mesmo com a prorrogação do prazo, o georreferenciamento continua sendo obrigatório para venda de imóveis, desmembramentos, financiamentos e licenciamentos ambientais. 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Oportunidade de emprego, o Grupo Perim está com vagas abertas para nova loja em Bananeiras, próximo à Fiat. Há oportunidades para operador de caixa, repositor, padaria, açougue, frios e atendimento. Não é necessário ter experiência, hein? A unidade estará em projeto piloto de escala 5x2, além de oferecer salário compatível com a função, plano de saúde Unimed, plano odontológico, ticket alimentação, convênio com faculdades e seguro de vida. Envie o seu currículo pelo WhatsApp 28 21 01 50 73 ou entregue no Senac de Venda Nova, hein? Vamos de moda? Gostaria de mandar um alô, galera, lá na Providência, tá animada, hein? Gostaria de mandar um alô pra toda a família, grande família Filete. Alô, Nino! Tô querendo ouvir modão aí, hein? A gente vai tocar pra você. Galera, família Filete, lá na Providência, curtindo aí a rádio FMZ, vai o nosso carinho, o nosso alô. E vamos com Barreirito.
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0: 5h58.
1: 5h58, a gente vai fazer uma pausa agora, oração da Ave Maria, hein? Daqui a pouquinho a gente já retorna. Programão FMZ Sertanejo, bom demais, hein?
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5: Utilize veículo apenas quando necessário. Os carros são responsáveis pela liberação de uma grande quantidade de poluentes na atmosfera. Sendo assim, restringir seu uso é importante. Se o local de destino é próximo, por que não ir a pé? É importante lembrar que as pessoas que possuem carro devem sempre realizar a manutenção do veículo para evitar que mais poluentes sejam liberados.
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4: 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E a hora certa,
0: 6 horas.
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6: 6:05, estamos de volta aqui com a FMZ Sertaneja. Ótima noite pra você de segunda-feira, hein? Vamos aqui viajando até as 19 horas com muito modão rolando por aqui. Claro, a gente vai abrir as porteiras e tocar os modão sertanejo raiz, hein? Bom demais! 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Vamos de recado. Achados e perdidos. Foi perdida em uma bolsinha cor verde próximo ao Santíssimo da Igreja Católica Matriz São Pedro, com documentos aí de Leidiane Fontes. Quem tiver informações, por favor, entrar em contato, fazer contato conosco aqui na Rádio FMZ, hein? 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Vamos de alô? Quem está sintonizado com a gente? Alô, alô, Dona Idalina Barbosa, Comunidade Cristo Rei. Boa noite, ótima segunda-feira para você. Seu Domelcino lá no bairro Santo Antônio da Serra. Boa noite, seu Domelcino. Um alô para o senhor e para toda a sua família, hein? Sempre sintonizado aí com a gente na Rádio da Família. Obrigado pela companhia de sempre, hein? Vamos de modão, abrindo as porteiras.
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1: 6h25. Bom demais, Modão Sertanejo, aqui até as 19 horas. 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Vamos de moda, até às 19 horas, o melhor do sertanejo, você confere aqui. 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
3: 6:34.
4: 18:34 e vamos com o programa um bom demais aqui, modão na Rádio FMZ. 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Vamos de modão sertaneja. 10:19.
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4: 6:50.
5: 10 minutinhos para 7 da noite. Tem modão ainda para rolar por aqui na Rádio da Família, hein? 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Vamos de modão!
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5: César Menotti e Fabiano ao vivo.

0: 6h57.
1: Faltando 3 minutinhos aí para 7 da noite. Simone Mendes, Dois Fugitivos. Também tivemos o Popurri aí com César Menotti e Fabiano. Espinhos da Vida, Pedaço de Minha Vida. Versão aí ao vivo.
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1: É a nossa saideira de hoje, é Camila Gabriel, Intuição, fechando aqui nosso programão FMZ Sertaneja. Amanhã, se Deus quiser, estarei aqui de volta a partir das 9 da manhã. E amanhã o Magno já retorna à noite com o Sertanejão. Fiquem todos com Deus. É o nosso último alô ali para o seu Domelcino e família, né? Seu Domelcino, também para sua esposa que tá lá curtindo, hein? Ô, seu Domelcino, fica com Deus aí, você, sua família, obrigado pela participação, tá bom? Gente!

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2: Arroba Rádio Nacional Notícias, a gente volta amanhã, uma ótima noite para você, tchau, tchau. 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Direto dos estúdios da Empresa Brasil de Comunicação, em Brasília, vem aí a Voz do Brasil.
3: Em Brasília, 19 horas.
2: Está no ar a Voz do Brasil. As notícias do governo federal que movimentaram o país no dia de hoje.
4: Boa noite.
3: Boa noite para você que nos acompanha em todo o país.
4: Segunda-feira, 15 de junho de 2026.
3: Vamos ao destaque do dia: transporte público coletivo.
4: Novo marco regulatório é sancionado pelo presidente Lula.
3: Ele muda as formas de financiamento do sistema e moderniza a regulação sobre as empresas que operam para melhorar a qualidade do serviço.
4: Na nossa entrevista do dia, nós conversamos com o secretário nacional de mobilidade urbana, Marcos Daniel dos Santos.
5: A gente tem nessa norma, ela abarca desde uma linha de trem ao metrô, a um corredor de ônibus, a um ônibus convencional, a um micro-ônibus, a serviços de barca. Então, precisa de diretrizes nacionais para que a população possa ser atendida com a qualidade que merece.
3: Você vai ouvir também: presidente Lula chega à França para participar da reunião do G7.
4: O presidente já teve hoje reuniões com os presidentes da Suíça e da França.
3: E vai discutir nos próximos dias a reforma de organismos como a OMC, regulação da inteligência artificial e regras para exploração de minerais raros.
4: E ainda, educação.
3: Estão abertas as inscrições para o Sisu Mais, uma nova oportunidade para quem fez o Enem e não foi selecionado na etapa regular. Gabriela Noronha.
6: Será uma espécie de repescagem das vagas que não foram preenchidas na etapa regular. Estão sendo ofertadas 9.436 vagas em 532 cursos.
4: E desenrola Fies, já renegociou 5 bilhões e 300 milhões em dívidas de ex-estudantes, com descontos de até 99%.
3: Hoje, na apresentação da Voz do Brasil, Mariana Jungmann e Luciano Seixas.
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3: O presidente Lula já está na França, onde participa como convidado do encontro do G7, formado por Alemanha, Canadá, Estados Unidos, França, Itália, Japão e Reino Unido, principais economias desenvolvidas do mundo.
4: Além de reuniões bilaterais, o presidente vai levar a contribuição brasileira para diversos temas discutidos pelo G7.
3: A repórter Luana Karen está lá na França, mas devido ao fuso horário de 5 horas a mais por lá, nós conversamos com ela mais cedo sobre as agendas do presidente. Vamos ouvir.
4: Oi, Luana, boa noite para você aí na França. Você está na cidade de Evian-le-Bain, né? O presidente Lula chegou à cidade hoje, mas antes ele passou por Genebra, capital da Suíça.
3: E ele já teve também os primeiros encontros bilaterais, né, com os presidentes da Suíça e da França. Conta pra gente como foram esses encontros, Luana. Boa noite.
7: Boa noite, Luciana e Mariana. Boa noite aos ouvintes da Voz do Brasil. É isso mesmo, a reunião de cúpula do G7 acontece em Evian-le-Bain, cidade francesa onde eu estou, situada às margens do Lago Léman, no leste da França. Antes de chegar aqui, ainda em Genebra, Lula teve uma reunião bilateral com o presidente da Suíça, Guy Parmelin. Eles falaram sobre comércio e se comprometeram a trabalhar para diversificar a pauta de exportações entre os dois países. À tarde, já aqui em Evian-le-Bain, o presidente Lula teve um encontro bilateral com o presidente da França, Emmanuel Macron. Os dois presidentes reiteraram os avanços positivos da cooperação em defesa, em especial o sucesso do Programa de Desenvolvimento de Submarinos, o PROSUB.
4: Luana, essa é a 10ª vez que o Brasil participa como convidado da reunião do G7. Quais são os temas que estão em destaque esse ano?
7: Pois é, Mariana, o encontro em Evian acontece logo após o anúncio do acordo de paz entre Estados Unidos e Irã, tema que deve fazer parte das discussões aqui. além, claro, da guerra entre Ucrânia e Rússia. Também haverá espaço para conversas sobre disputas econômicas entre as grandes potências, segurança, saúde e inteligência artificial. O Brasil vai participar de duas sessões plenárias no fórum. Na primeira, dedicada às parcerias internacionais para o desenvolvimento, Lula deve defender a manutenção dos recursos destinados à ajuda oficial aos países mais pobres. Na segunda sessão, com a presença brasileira, o debate será sobre crescimento econômico equilibrado. Neste tema, Lula deve voltar a defender a reforma das instituições internacionais criadas após a Segunda Guerra Mundial. É o que se costuma chamar de sistema de governança global, como os órgãos da ONU, a Organização Mundial do Comércio e outros. O Brasil vem defendendo que o formato desses organismos foi feito num outro contexto de mundo, em que existiam menos países. E daí a necessidade de reformas para aumentar a representatividade, especialmente no sul global. O secretário de Assuntos Econômicos e Financeiros do Ministério das Relações Exteriores do Brasil, embaixador Philippe Fox Drummond, explicou a postura do Brasil.
0: Como é que você tem um crescimento equilibrado com as estruturas de governança não reformadas? Um exemplo clássico disso é a OMC. Nós estamos fazendo um grande esforço, o Brasil, em conjunto com diversos outros países, para fazer uma reforma da OMC, e a reforma da ONU, das Nações Unidas, também é algo que cabe nesse texto.
3: Luana, o que deve sair de prático nessa reunião do G7?
7: Olha, Luciano, do encontro aqui em Evian, devem sair 7 documentos com assuntos considerados prioritários pela presidência francesa. Entre eles está o combate ao narcotráfico, as questões de saúde e proteção online de menores de idade. O Brasil não participa das negociações finais desses textos, mas foi convidado a enviar contribuições. Outro tema considerado prioritário pela presidência francesa é a discussão sobre minerais críticos. E a posição brasileira é que os países produtores não devem se limitar a apenas exportar matéria-prima, mas também desenvolver cadeias produtivas locais capazes de agregar valor aos produtos, o que leva a mais geração de emprego e renda para a população. Também haverá um almoço na quarta-feira de trabalho entre os líderes do G7 e CEOs de empresas de inteligência artificial. O presidente Lula retorna ao Brasil na quarta-feira. Mariana e Luciano.
4: Obrigada, Luana. Karen, bom trabalho aí na cobertura da reunião de cúpula do G7 na França.
3: Neste fim de semana, o presidente Lula assinou a sanção de uma nova lei que vai promover mudanças profundas na gestão do transporte público em todo o país.
4: O novo marco legal do transporte público coletivo urbano vai modernizar o sistema e melhorar as formas de financiamento, que deixarão de ser ancoradas apenas na tarifa paga pelo passageiro.
3: Além disso, a regulação sobre as operadoras também será aprimorada, resultando em mais qualidade no serviço prestado.
4: Para explicar essas mudanças, nós conversamos hoje mais cedo com o secretário nacional de Mobilidade Urbana do Ministério das Cidades, Marcos Daniel de Souza Santos. Acompanhe. Olá, secretário. Vamos começar explicando para o nosso ouvinte o que é esse novo marco legal. Ele, pelo que eu entendi, ele dá diretrizes gerais, né, sobre todo o funcionamento do sistema de transporte público coletivo. Financiamento, planejamento de linhas, integração regional. O senhor pode explicar melhor para a gente?
8: Olá, Mariana, Luciano, tudo bom? Obrigado aí pela oportunidade da gente explicar um pouco sobre o marco legal que foi aprovado e sancionado nesse final de semana pelo presidente Lula. Esse texto de lei é muito importante porque quem faz acontecer o transporte público são os municípios nos seus territórios e os governos do estado, né? E há uma necessidade muito grande da gente fazer esse serviço melhorar no país, se expandir. E para isso ele precisa de normas e regras nacionais, que é a função da União. Então a lei ela cumpre esse espaço aí de atualizar, né, as normas para os municípios prestarem esse serviço para a população, prestarem com qualidade, financiar, organizar o serviço de transporte público. Parece simples, mas a gente tem nessa norma, ela abarca desde uma linha de trem ao metrô, a um corredor de ônibus, a um ônibus convencional, a um micro-ônibus, a serviços de barca. Então, o transporte público acontece de várias formas, de vários modos, em vários territórios, e precisa de diretrizes nacionais para que a população possa ser atendida com a qualidade que merece.
3: Um dos focos principais da nova lei é a questão do custeio, né? Ela propõe que esse custeio tenha outras fontes além da tarifa paga pelos passageiros. E também muda essa lógica, né, de preço dividido pela quantidade de passageiros transportados. Não é isso, secretária?
8: Exatamente. A norma propõe a gente olhar o serviço de transporte, todos os modos, no território. Avaliar quanto custa, se ele é adequado, se está nas condições de qualidade para atender a população. E a partir desse custo, a gente entender que o poder público vai manter esse serviço funcionando com receitas que vêm da tarifa, mas que no passado dependia somente da tarifa e agora é possível colocar outras fontes de recursos para manter esse serviço e manter a qualidade. Então, ele traz essa segurança jurídica para que os novos contratos e até os contratos que já existam consigam olhar qualidade, oferta e equilíbrio econômico de quem vai manter esses serviços, os operadores privados ou até operadores públicos. Então, fica claro agora que para manter um serviço tão importante, não dá para depender somente da tarifa. Precisa vir outras fontes de recursos que o poder público tem que se organizar e para isso precisa ser dado muita transparência e controle social.
4: É, inclusive tem uma lógica também de, por exemplo, deixar de cobrar pelo passageiro em si e passar a cobrar por quilômetro rodado, né? Isso tem a ver com uma preocupação que essa nova lei tem em favorecer o atendimento em regiões periféricas, em linhas que tradicionalmente são negligenciadas pelos operadores, porque elas não são tão rentáveis assim. Essa mudança aí de paradigma, de forma de cobrança, ela também ajuda nesse aspecto.
8: Exato. A lei, ela traz o princípio da universalização, ou seja, levar um serviço público, que é o serviço de transporte, a todo o território. Como ele é um direito social, a gente tem que olhar muito para quem realmente mais precisa, as populações mais vulneráveis, afastadas, que não têm condição, muitas vezes, de acessar oportunidades nas cidades. Então, a gente precisa repensar a rede de transporte, esse serviço, as linhas, os sistemas de trilho para atender essa população e não depender somente da tarifa, porque senão você vai numa lógica de só vou onde tem passageiro que consegue pagar tarifa e se você não consegue ter essa arrecadação, você não vai ampliando a oferta do serviço público. Então é importante o poder público entender que ele precisa agora se organizar, o executivo, o legislativo e o próprio judiciário entendendo a importância do transporte público para levar esse serviço a toda a população do território, principalmente para quem mais precisa.
3: Outra inovação da lei é a associação de instrumentos urbanísticos e tributários com o serviço de transporte público. Quer dizer, um grande empreendimento urbano, por exemplo, teria que fazer investimentos no transporte público. É isso, secretário?
8: A gente tem que entender que o transporte ele ocorre no território da cidade, né? E tem locais que têm uma maior demanda e outras não, e existe um impacto dos empreendimentos. A lógica muitas vezes é uma lógica viária de fluidez do trânsito e é compreensível ter isso, mas a gente pode ter empreendimentos que pensem que quem vai acessá-los vai por meio do transporte público e isso traz uma economia para a cidade como um todo, né? Então a gente tem que olhar a coletividade, o transporte público tem que ser pensado dessa forma. A gente vive num território de uma cidade utilizado ali por muitas pessoas. E o transporte, no nome já diz, coletivo, é para todo mundo. Então, quando a gente pensa no desenvolvimento das nossas cidades com o transporte, a gente tem que pensar os empreendimentos também com o olhar do usuário, do transporte público e de toda a população.
4: Se pensa no estacionamento, né? Tem que pensar também na chegada do ônibus, enfim, do metrô.
8: Exatamente.
4: Agora,
8: eu acho que esse princípio é importante, de fato, para quem está planejando as cidades, né? É um olhar a mais, né? De não só pensar no trânsito, mas também pensar no transporte público.
4: Agora, secretário, para a gente encerrar, é importante a gente lembrar que tudo isso é feito com diretrizes do governo federal, mas executado mesmo por estados e municípios lá na ponta, né? Ou seja, a gestão de todos esses instrumentos legais que essa nova lei traz, ela vai ser feita pelas prefeituras para favorecer o transporte local.
8: Exato. A titularidade, que a gente chama, né, quem realmente vai dizer qual é a linha que vai atender aquele bairro, é quem vive naquela cidade. São as prefeituras com participação da sociedade. É ali que a gente tem que discutir realmente se o serviço está atendendo a população ou não. O governo federal dá diretriz, mas ele também entra financiando, dando assistência técnica, induzindo, que tem esse poder de fazer. Então, ele tem um papel também nessa lei, que é de dar esse suporte aos municípios e às regiões metropolitanas, mas esse protagonismo fica ainda com quem vive no território. A gente entende que é importantíssimo, e o marco legal coloca isso. Escutam a nível local, cobrem a nível local, venham também cobrar a nível de governo federal, mas entendo que as soluções vão partir de quem vive nos territórios.
3: Nós conversamos com o secretário nacional de Mobilidade Urbana, Marcos Daniel dos Santos. Muito obrigado, secretário, pela entrevista aqui à Voz do Brasil.
8: Eu que agradeço a oportunidade.
4: Mais de 9 mil vagas de graduação em universidades públicas.
3: Estão abertas essa semana as inscrições para o Sisu Mais, que vai preencher as vagas remanescentes da etapa regular do Sisu.
4: É a primeira vez que uma seleção desse tipo será realizada pelo MEC.
6: Os estudantes interessados em ocupar uma vaga em um curso de graduação em uma instituição pública de ensino superior terão mais uma oportunidade com o Sisu Mais. Será uma espécie de repescagem das vagas que não foram preenchidas na etapa regular do Sistema de Seleção Unificada 2026. É a primeira vez que o Ministério da Educação realiza o Sisu Mais. Estão sendo ofertadas 9.436 vagas em 532 cursos. Quem for classificado começa a estudar no segundo semestre. De acordo com o MEC, a adesão é voluntária. Cada universidade decide se participa e quais cursos disponibiliza. As inscrições para o Sisu Mais começaram nesta segunda-feira e vão até a próxima sexta-feira, 19 de junho, no site sisualuno.mec.gov.br. Ao acessar o sistema, deve ser feito o login da conta gov.br. O candidato poderá escolher até duas opções de curso, turno, local de oferta e instituição. Para se inscrever, o estudante precisa ter participado de uma ou mais edições do Exame Nacional do Ensino Médio nos últimos 3 anos e ter concorrido a vagas na etapa regular do Sisu 2026. Para a seleção, será considerada a edição do Enem com melhor média ponderada. Os resultados saem no dia 24 de junho. Gabriela Noronha para a Voz do Brasil.
3: Alívio no bolso de estudantes que renegociaram dívidas pelo Desenrola Fiéis.
4: Após 30 dias de operação, o Ministério da Educação já contabilizou mais de 100 mil

0: e 300 milhões de reais em dívidas renegociadas em todo o país. O saldo das dívidas foi reduzido para 1 bilhão e 130 milhões de reais. Esse resultado reflete a adesão dos estudantes ao programa, que possibilita descontos de até 99% sobre o valor consolidado da dívida, conforme o perfil do contrato e o tempo de inadimplência. O Desenrola FIES tem potencial para beneficiar mais de 1 milhão de estudantes com contratos firmados até 2017 e que estavam na fase de amortização em 4 de maio de 2026. O prazo para aderir à renegociação vai até 31 de dezembro de 2026. Basta acessar os canais digitais dos agentes financeiros responsáveis pelo contrato. Com a confirmação do pagamento, ocorre a retirada do nome do estudante e dos fiadores dos cadastros de inadimplência. Com locução de Thaís Vitória, reportagem Daniele Popov.
1: Na sexta-feira, nós falamos aqui na Voz do Brasil sobre o Move Brasil Entregadores Move Brasil Entregadores e MotoApp, que vai facilitar a aquisição de bicicletas elétricas e motos para quem trabalha com entregas por aplicativos.
2: Mas o Move também está avançando em outras frentes.
1: No braço do programa voltado para aquisição de caminhões e ônibus, os financiamentos já estão sendo aprovados.
2: Só da linha do BNDES já foram contratados 3 bilhões de reais.
3: Modernizar a frota nacional de veículos pesados, de cargas e passageiros. Com esse objetivo, o governo do Brasil disponibilizou 21 bilhões de reais em crédito para financiamento desses veículos, dentro do programa Mover Brasil Caminhões e Ônibus. A maior parte dos recursos será liberada via Tesouro Nacional. Somente dos recursos liberados via Banco Nacional de Desenvolvimento Econômico e Social, o BNDES, já foram contratados 3 bilhões de reais desde o fim de maio. O diretor de Desenvolvimento Produtivo, Inovação e Comércio Exterior do BNDES, José Luiz Gordon, fala sobre o andamento do programa.
4: Essa linha já está disponível, já está sendo utilizada. Taxas de juros ali que variam entre 11% e 12% ao ano, um instrumento que ajuda muito a capacidade de investimento, a renovação de frota, uma frota mais nova, mais eficiente ambientalmente.
3: A linha de crédito do BNDES já contabiliza quase 5 mil operações em 1.056 municípios de todas as regiões do país. A média por operação foi de R$1.300.000, sendo a maior parte destinada aos donos de frotas. Mas também já foram aprovados 43 milhões de reais para clientes autônomos em 104 operações. O caminhoneiro e diretor da Confederação dos Trabalhadores em Transportes Logísticos, Carlos Alberto Littdemer, fala dos pontos positivos da medida.
5: Um fundo garantidor, ele dá condição de que aquele caminhoneiro que não tenha um score ideal para o banco, né, ou não tenha as garantias necessárias para que realmente ele possa dar uma melhorada. Senão, fora isso, ele jamais conseguirá fazer qualquer forma de investimento. O alongamento do prazo, né, ele também é um facilitador, né?
3: As condições de financiamento variam conforme o perfil do beneficiário. Para transportadores autônomos, o prazo é de 120 meses, com 12 meses de carência. Para empresas de carga, o prazo para pagamento pode chegar a 60 meses, com 6 meses de carência. Já para empresas do setor de transporte de passageiros, o prazo é de 120 meses, também com 6 meses de carência. O programa prevê um limite de crédito de até 50 milhões de reais por cliente. Reportagem Cleide Lopes.
1: O governo do Brasil abriu crédito extraordinário de mais de 337 milhões de reais para intensificar a proteção florestal e o monitoramento ambiental.
2: A medida provisória foi publicada hoje e a verba vai ser executada pelo IBAMA e pelo ICMBio.
1: Do total, quase 195 milhões serão destinados para ações de prevenção e controle de incêndios florestais em áreas federais prioritárias e fiscais.

0: fiscalização ambiental.
1: Os recursos serão utilizados para despesas como mobilização de equipes, remuneração de brigadistas temporários e aquisição de equipamentos de proteção individual.
0: Incorporado ao SUS um novo tratamento para um tipo agressivo de leucemia.
1: E deve estar disponível aos pacientes no prazo de 6 meses.
2: A leucemia mieloide aguda é um tipo de câncer agressivo que afeta os glóbulos brancos na medula óssea. Entre os principais sintomas estão cansaço, anemia, infecções frequentes, perda de peso, febre, falta de ar, hematomas e sangramentos. Os pacientes do Sistema Único de Saúde com esse diagnóstico e que não podem se submeter à quimioterapia intensiva, passam a contar a partir de agora com uma nova opção de tratamento. Trata-se da combinação de 2 medicamentos, venetoclax com azacitidina, incorporada ao SUS pelo Ministério da Saúde. O tratamento é indicado para pacientes adultos com leucemia mieloide aguda recém-diagnosticada. A medida beneficia principalmente pessoas idosas ou com condições de saúde que dificultam um tratamento convencional. A previsão do governo federal é que a nova terapia esteja disponível na rede pública em até 180 dias. Natália Kuzlik, para a Voz do Brasil.
0: Para ajudar no combate a crimes digitais contra crianças e adolescentes, foi criado um canal de denúncias pela Agência Nacional de Proteção de Dados.
1: O novo canal busca facilitar o recebimento de relatos sobre violações de direitos por parte das plataformas na internet, como falhas na aferição de idade e ausência de segurança por padrão.
0: Os relatos devem ser de casos específicos e não genéricos e relacionados ao descumprimentos administrativos previstos no Estatuto Digital da Criança e do Adolescente.
1: O objetivo é ajudar no monitoramento e fiscalização de plataformas digitais e empresas que atuam no ambiente virtual.
0: Para denunciar, basta preencher o formulário disponível na plataforma da agência em www.gov.br/ANPD.
1: O pagamento do abono salarial para os trabalhadores nascidos em julho e agosto.
0: Mais de 4 milhões de trabalhadores vão receber ao todo 5 bilhões e 500 milhões de reais com pagamentos realizados pela Caixa Econômica Federal.
1: O benefício varia de R$ 136 a R$ 1.621, de acordo com a quantidade de meses trabalhados no ano base 2024.
0: Tem direito ao abono aqueles que receberam remuneração média de até R$ 2.766 com cadastro no PIS/PASEP pelo menos 5 anos.
1: Os valores ficam disponíveis para saque até o encerramento do calendário, em 30 de dezembro de 2026.
0: E essas foram as notícias do Governo do Brasil.
1: Uma realização da Secretaria de Comunicação Social da Presidência da República.
0: Com produção da empresa Brasil de Comunicação.
1: Fique agora com as notícias do Poder Judiciário e do Congresso Nacional. Boa noite.
0: Boa noite para você e até amanhã.
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5: Supremo Tribunal Federal valida a inclusão automática de novos servidores federais em plano de previdência complementar. Para o STJ, citação de empresa estrangeira por meio de representante no Brasil exige prova da representação. Oiapoque recebe ação itinerante da Justiça do Trabalho com serviços gratuitos à população. Boa noite, eu sou Walter Lima. O Supremo Tribunal Federal validou a inclusão automática de novos servidores federais em plano de previdência complementar. O plenário considerou que a regra é constitucional e não afasta o direito de escolha do servidor, que pode ser exercido posteriormente. Marcela Luiza.
6: Ao analisar o caso, o relator ministro Nunes Marques entendeu que a facultatividade prevista na Constituição está preservada, já que o servidor tem liberdade para decidir se deseja ou não permanecer no sistema. O ministro destacou que a legislação garante o cancelamento da inscrição a qualquer momento e prevê a devolução das contribuições com correção monetária nos casos de desistência em até 90 dias.
5: É nula a citação de empresa estrangeira por meio de suposta representante nacional sem prova concreta dessa representação. Essa decisão é do STJ, Fátima Uchoa.
7: A quarta turma do STJ deu provimento ao recurso especial da companhia coreana Hyundai Corporation para declarar nulos os atos processuais praticados desde a citação realizada por meio da Hyundai Caoa do Brasil em ação de cobrança, rescisão contratual e indenização ajuizada por empresa brasileira que alega não ter recebido acessórios de telefonia celular pelos quais pagou. A Justiça do Rio de Janeiro considerou válida a citação, mas o STJ entendeu que esse ato só seria válido se a representação tivesse sido comprovada, o que não ocorreu. Assim, sem representante formal confirmado, a Hyundai deveria ser citada diretamente na Coreia do Sul por carta rogatória. O voto que prevaleceu no julgamento foi o da ministra Isabel Galotti.
5: Equipes da Justiça do Trabalho de órgãos parceiros chegam ao município de Oiapoque, no extremo norte do Amapá. É a itinerância Cidadania aqui com você, para atender as aldeias indígenas. Rafael Silva.
8: As ações vão ocorrer de quarta a domingo. Primeiro na aldeia Manga, sábado e domingo será a vez da aldeia Espírito Santo. Pela Justiça do Trabalho, além de receber orientações, os moradores da região também vão poder denunciar e resolver questões trabalhistas e previdenciárias e até solucionar conflitos. Mas vai ter também outros serviços, como emissão de documentos, orientações jurídicas diversas e atendimento na área da saúde.
5: Quatro legendas exibem propaganda partidária nesta semana. Programas vão ao ar na terça, quinta e no sábado, entre 19h30 e 22h30. Mariana Fabri.
9: Nesta semana, o Partido dos Trabalhadores, o Partido Liberal, o Partido Comunista do Brasil e o Partido Social Democrático exibem propaganda partidária nas emissoras de rádio e televisão. O tempo de propaganda depende do número de deputados federais eleitos pelo partido nas eleições gerais de 2022. Por isso, PT, PL e PSD têm direito a 10 minutos cada. Já o PCdoB conta com 5 minutos. A propaganda partidária promove o programa e as atividades do partido e divulga o posicionamento sobre temas políticos e sociais. Em anos eleitorais, como 2026, esse tipo de propaganda só é transmitida no primeiro semestre.
5: Governo Federal e FUNAI pagarão 10 milhões de reais por violações contra indígenas na década de 70 em Mato Grosso. A sentença também determinou a conclusão da demarcação em até 2 anos. Vanessa Pereira.
10: Depois de 50 anos, o MPF obteve a condenação na justiça contra o governo federal e a FUNAI por remover na década de 1970, indígenas Tapaiuna do território tradicional, próximo a Diamantino, em Mato Grosso. Na sentença, foi determinado o pagamento de indenização por danos morais e coletivos para a comunidade indígena, no valor de 10 milhões de reais. A conclusão da demarcação das terras em até 2 anos e um pedido público de desculpas.
5: 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Boa noite.
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11: Eu sou Paula Groba.
12: E eu sou Ricardo Nakaoka.
11: E estes são os destaques de hoje do Jornal do Senado, que começa agora.
12: Senado pode analisar compensação para médico que prestar assistência durante voo.
11: Projeto endurece punição para quem induz crimes em escolas e shoppings.
12: Bombeiros podem passar a receber recursos de emendas da saúde.
11: Boa noite.
12: Boa noite.
11: Uma emergência médica a 10 mil metros de altura pode transformar um voo tranquilo em uma corrida contra o tempo. Nessas horas, a ajuda de um médico entre os passageiros pode fazer toda a diferença.
12: Para reconhecer esse trabalho voluntário, o Senado pode analisar um projeto que prevê algum tipo de compensação aos profissionais que prestarem socorro durante viagens aéreas. Os detalhes com o repórter Alexandre Campos.
13: Autor do projeto, o senador doutor Irã, do PP de Roraima, lembrou que o médico que presta assistência ainda é obrigado a preencher formulários após o pouso do avião com informações sobre os procedimentos adotados durante o voo. Pela proposta, a companhia aérea vai ter duas opções: inserir no seguro que é obrigada a contratar uma cláusula prevendo a compensação ao profissional da saúde que agir nessas situações, ou, por conta própria, oferecer algum tipo de ressarcimento, como pagamento em milhas ou upgrade em viagem futura.
14: Você sabe que nós temos uma população que tem envelhecido muito, e quanto mais envelhecemos, mais agravos nós ficamos suscetíveis. E muitas vezes a gente encontra pessoas idosas que às vezes não tomaram suas medicações antipertensivas, suas medicações para controlar sua glicose, enfim, o que torna muito frequente a necessidade de um atendimento médico nos aviões.
13: Na justificativa de seu projeto, o doutor Irã, que é médico, lembrou que o Conselho Federal de Medicina confirmou o entendimento de que é devido a algum tipo de compensação ao profissional pela prestação de socorro durante voos.
11: E o senador Eduardo Girão, do Novo do Ceará, lamentou a morte de 7 jovens atletas cearenses em um grave acidente ocorrido na rodovia estadual ao CE-187. Durante a sessão de hoje no Senado, ele pediu um minuto de silêncio em homenagem aos jogadores de basquete falecidos.
12: Girão lembrou que os jovens participam da Copa Sobral de Basquete e regressavam para Juazeiro do Norte quando o ônibus em que viajavam tombou às margens da rodovia.
15: Neste momento de profunda dor, eu quero manifestar minha solidariedade às famílias das vítimas e aos feridos que seguem recebendo atendimento médico e a toda a comunidade esportiva cearense.
11: O senador Isalci Lucas, do PL do Distrito Federal, alertou para o crescente endividamento das famílias brasileiras. Segundo o parlamentar, o número de pessoas com dívidas e restrições de crédito atingiu níveis recordes. Ele afirmou que a situação afeta principalmente as camadas de menor renda e defendeu uma reflexão sobre o alto custo do crédito no país.
12: Para Isalci, os juros elevados comprometem o orçamento familiar, dificultam o planejamento financeiro e limitam as perspectivas de crescimento econômico e social. Segundo ele, nenhum país consegue crescer de forma sustentável.
16: O grande problema do Brasil não é o tamanho da dívida. O grande problema do Brasil é o custo da dívida, é o preço do dinheiro, é o crédito caro, é o juro excessivo.
11: Na mesma linha, a senadora Zenaide Maia, do PSD do Rio Grande do Norte, voltou a defender medidas para reduzir o endividamento das famílias brasileiras. A parlamentar criticou as altas taxas de juros cobradas em operações de crédito, especialmente no cartão de crédito e no cheque especial, e argumentou que o comprometimento da renda dos brasileiros está diretamente relacionado ao elevado custo do crédito.
12: Zenaide Maia também pediu a aprovação da proposta de emenda à Constituição que limita os juros do cartão de crédito e do cheque especial a até 3 vezes a taxa Selic. Ela, que é autora da iniciativa, afirmou que a proposta ajudaria a conter o crescimento da inadimplência e a reduzir o impacto dos juros sobre o orçamento familiar. A PEC está em análise na Comissão de Constituição e Justiça.
17: Com a aprovação da nossa emenda, vamos frear essa bola de neve, pela qual os altos juros dificultam o pagamento e aprofundam a inadimplência.
11: Crianças e adolescentes precisarão de autorização judicial para exposição comercial nas redes sociais.
12: A determinação está no ECA Digital. Foi regulamentada pelo Conselho Nacional de Justiça e mira os chamados influenciadores mirins. Repórter Raíssa Abreu.
18: A norma do Conselho Nacional de Justiça determina que um juiz avaliará, por exemplo, se a atuação da criança ou adolescente nas redes é compatível com sua idade, suas atividades escolares e sua fase de desenvolvimento. O ECA Digital, que entrou em vigor em março, criou responsabilidades compartilhadas entre Estado, famílias e empresas de tecnologia na proteção das crianças e adolescentes no mundo virtual. O senador Alessandro Vieira, do MDB de Sergipe, foi o autor do projeto que deu origem à lei.
19: Nós estamos regulando parcialmente a atividade das empresas mais poderosas da história do capitalismo. Essa é a primeira lei das Américas nessa matéria. E nós conseguimos colocar na mesma mesa e do mesmo lado da trincheira pessoas tão diversas como a nossa senadora Damares e a deputada Maria do Rosário.
18: A proposta do CNJ, que regulamenta a atividade
20: atividade de crianças e adolescentes nas redes sociais será votada no final de junho. Se aprovada, as plataformas deverão suspender conteúdos que exponham pessoas com menos de 18 anos sem alvará.
11: E a Comissão de Segurança Pública pode votar nesta terça-feira um projeto que endurece as punições para quem incita ou induz crimes em ambientes coletivos, como escolas, universidades e centros de compras.
12: A proposta foi apresentada para combater o crescimento de ameaças e discursos de pânico propagados na internet. Repórter Bruno Lourenço.
21: A relatora, senadora professora Dorinha Seabra, do União do Tocantins, lembrou os trágicos atentados ocorridos em escolas de São Paulo, Blumenau, Aracruz e Sobral para justificar a necessidade do projeto.
22: Um grande número de pessoas que, aproveitando-se do anonimato e de uma suposta impunidade conferida pela rede mundial de computadores, passam a incitar ou induzir prática de homicídio, lesão corporal e ameaças em locais de frequentação coletiva, como escolas, universidades, ambientes de trabalho e centros de compra.
21: Apesar de apoiar a proposta, o senador Fabiano Contarato, do PT do Espírito Santo, afirmou que a alteração no Código Penal pode acabar diminuindo a pena.
23: Você está tirando a figura da codelinquência, seja do partícipe por participação moral na forma de induzimento ou instigação, ou no auxílio, que seria, pela teoria unitária humanista, pelo mesmo homicídio.
21: Depois da CSP, o projeto de lei segue para a Comissão de Constituição e Justiça.
11: Verbas da saúde para atendimentos dos bombeiros e regras para o uso de inteligência artificial estão entre os temas em debate no Senado nesta semana.
12: Um dos projetos em análise prevê o uso de emendas parlamentares da saúde para custear e equipar os serviços de atendimento pré-hospitalar dos corpos de bombeiros militares. Repórter Marcela Cunha.
24: Na terça-feira, a Comissão de Assuntos Econômicos pode votar uma proposta que atualiza os limites de endividamento para acesso ao microcrédito, com a correção anual desses valores pela inflação. Na Comissão de Educação, os senadores analisam novas regras para a participação de crianças e adolescentes em espetáculos e vídeos publicados na internet. Além de exigir autorização judicial, o texto proíbe a presença de menores em publicidade de cigarros, bebidas alcoólicas e apostas. Na quarta-feira, a Comissão de Assuntos Sociais pode autorizar o uso de emendas parlamentares da saúde para custear e equipar os serviços de atendimento pré-hospitalar dos corpos de bombeiros militares. Mas o senador Humberto Costa, do PT de Pernambuco, alertou que a inclusão dos bombeiros entre os destinatários das emendas da saúde pode aumentar a disputa por recursos do SUS.
25: Poderá gerar maior competição por verbas já insuficientes para atender plenamente as necessidades da atenção básica, da rede hospitalar, do SAMU e de outros serviços estratégicos do SUS.
24: Na Comissão de Ciência e Tecnologia, uma proposta proíbe o uso de inteligência artificial para reproduzir sem autorização a voz ou a imagem de uma pessoa com fins comerciais.
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12: Com edição de Paula Groba e trabalhos técnicos de João Lira, o Jornal do Senado fica por aqui. Acompanhe agora as notícias da Câmara dos Deputados. Boa noite.
11: Uma boa noite e até amanhã.
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28: Câmara pode votar texto do governo sobre redução da jornada de trabalho.
29: Avança projeto que indeniza produtores por prejuízos com falta de energia.
28: Deputados facilitam a matrícula em cidade vizinha mais próxima do aluno.
29: Proposta prevê incentivo fiscal para livros, brinquedos e jogos inclusivos.
0: Boa noite. A Comissão de Constituição e Justiça da Câmara aprovou o projeto que prevê incentivo fiscal para livros, brinquedos e jogos inclusivos. Agora, a proposta será analisada pelo Senado. A repórter Maria Neves explica o que diz o texto.
1: Pelo texto, o poder público deverá reduzir tributos para a produção de materiais que ajudem crianças e jovens com desordem estética, deficiência ou enfermidade que cause embaraço social a compreender e aceitar sua condição. Autor do texto, o deputado Dr. Jaziel, do PL do Ceará, afirma que a carga tributária sobre brinquedos corresponde a cerca de 40% do preço final. Devido a essa tributação elevada, o parlamentar sustenta que o mercado de artigos lúdicos para crianças com deficiência não alcança larga escala. É atendido por iniciativas isoladas e artesanais. O relator da proposta, deputado Diego Garcia, do Paraná, concorda com o autor e acrescenta que atividades lúdicas e brincadeiras são coisa séria, principalmente para crianças com deficiência.
2: Crianças com deficiência devem ser estimuladas a desenvolver autonomia e autoestima. Materiais didáticos, livros, jogos e brinquedos inclusivos que respeitem as individualidades certamente terão repercussão positiva no desenvolvimento das crianças.
1: O deputado ressalta que percepções, raciocínio e criatividade são aprendidos na relação das crianças consigo mesmas e com o outro por meio do lazer infantil. E, para crianças com deficiência, destaca que as brincadeiras são instrumentos eficazes de superação de dificuldades e de desenvolvimento da criatividade. Segundo o Instituto Brasileiro de Geografia e Estatística, o Brasil tem 14 milhões e meio de pessoas com deficiência, o que representa 7,3% da população com 2 anos ou mais. Além disso, o Instituto identificou 2 milhões e 400 mil pessoas com autismo. Da Rádio Câmara de Brasília, Maria Neves.
4: Turismo.
5: Gilson Daniel, do Podemos do Espírito Santo, destaca o potencial turístico da região do Caparaó, impulsionado por eventos tradicionais e pelas belezas naturais. O deputado cita o Festival de Inverno de Guaçuí e a Festa do Carro de Boi, na cidade de Iúna, como iniciativas que valorizam a cultura local.
6: Gilson Daniel também ressalta que Caparaó reúne atrativos como o Pico da Bandeira, além de uma rica gastronomia regional. Ele registra investimentos destinados à região, como a inauguração da obra de asfaltamento da rodovia que liga os municípios de Iúna e Urupi.
4: Agricultura.
5: Projeto que prevê indenização a produtores rurais por prejuízos com falta de energia avança na Câmara. A repórter Sofia Peçanha tem os detalhes.
7: A Comissão de Agricultura aprovou o projeto que prevê que produtores rurais sejam indenizados quando tiverem prejuízos causados por falhas no fornecimento de energia elétrica. Apresentada pelo deputado Marcos Beltrão, de Alagoas, a proposta também foi aprovada pela Comissão de Minas e Energia. A medida vale para situações em que a falta de luz ou oscilações na rede elétrica provoquem a perda de produtos perecíveis, como leite, frutas, grãos armazenados ou até a morte de animais que dependem de sistemas automatizados para a sobrevivência. Durante a discussão na Comissão de Minas e Energia, o deputado Padre João, do PT de Minas Gerais, destacou os impactos diretos para os produtores, especialmente os de menor porte.
8: Porque a pessoa ela tem uma expectativa de, no mês, ela receber o leite que ofereceu. Então, terminar o prazo, isso é muito importante, porque a pessoa ela fica descapitalizada, fica sem renda, porque é o prejuízo. Caso do leite, mas tem as câmeras frias de legumes, verduras, queijos.
7: Para ter direito à indenização, o produtor deverá comprovar, por meio de documentos técnicos, que prejuízo foi causado diretamente pela interrupção de energia. O valor será calculado com base no preço de mercado dos produtos na região. O texto também determina que a concessionária de energia terá até 30 dias para analisar o pedido e fazer o pagamento. Caso o prazo não seja cumprido, haverá acréscimo de 10% no valor da indenização como multa. O relator da proposta na Comissão de Agricultura, o deputado Tião Medeiros, do PP do Paraná, Afirmou que a medida também pode incentivar melhorias na qualidade do serviço prestado pelas empresas de energia.
3: O dever de indenizar fortalece um incentivo para a atuação proativa dos distribuidores, ao mesmo tempo em que responde a uma demanda urgente dos produtores rurais de todo o país.
7: O projeto que garante indenização a produtores rurais por perdas causadas por falta de energia elétrica segue para análise na Comissão de Constituição e Justiça. Da Rádio Câmara de Brasília, Sofia Peçanha.
27: Economia.
6: Reginaldo Lopes, do PT de Minas Gerais, anuncia uma articulação partidária em torno da proposta que garante fomento indireto aos setores da cultura e do esporte por meio de créditos tributários para gestores, artistas e patrocinadores.
5: O deputado explica que o principal objetivo da proposta é incluir os mecanismos permanentes de fomento dentro das regras da reforma tributária. Para Reginaldo Lopes, a medida fortalece a geração de emprego e renda, além de estimular investimentos privados em cultura e esporte.
6: Maurício Marcon, do PL do Rio Grande do Sul, alerta para o agravamento da situação econômica do país. Ao mencionar dados sobre o endividamento das famílias brasileiras, o deputado prevê um cenário de forte instabilidade financeira.
5: De acordo com Maurício Marcon, o descontrole fiscal do governo impulsionou a inflação dos alimentos e elevou a taxa de juros a patamares históricos. Ele recomenda cautela financeira aos cidadãos diante do risco de uma crise.
27: Trabalho.
6: O plenário da Câmara dos Deputados deve votar o projeto do governo que limita em 40 horas semanais a jornada de trabalho. O repórter Antônio Vital nos conta como estão as negociações.
27: Trabalho.
6: O plenário da Câmara dos Deputados deve votar o projeto do governo que limita em 40 horas semanais a jornada de trabalho. O repórter Antônio Vital nos conta como estão as negociações.
4: Semana no plenário da começa com o único na pauta, o fim da jornada máxima de trabalho de 40 horas anuais sem redução de salários. No final, a Câmara aprovou a proposta que inclui esse limite na Constituição, o que deve ser ainda exato no plenário. A diferença é que o projeto enviado pelo governo ao Congresso em Rio, detalhe a aplicação da rede da jornada, altera 9 leis, além da consolidação das leis de trabalho, a CLT, acrescenta esse limite em legislações específicas que tratam do pouso semanal remunerado, do esporte e profissão aeronáutica, segurança, privados, trabalhadores domésticos e radialistas. O projeto chegou em abril com o regime de urgência constitucional, com prazo para ser votado, como ocorreu, passou a pauta do partido 30 de maio. Desde então, deputados impedidos de votar qualquer outro projeto de lei. Na semana passada, o presidente da Câmara, Mota, designou como relator o deputado Léo Prates, republicano da Bahia, o membro da própria emenda da comissão, que é com SK6 por o projeto de defesa a duração mal do trabalho não poderá passar 8 horas diárias e 50 horas mais, o que vai bem para trabalhadores caras especiais. Estabelece ainda que todos os trabalhadores terão de 2 dias de folga remunerados por semana, de preferência aos sábados e domingos. Abre exceções para negociações coletivas, de acordo com as peculiaridades de cada atividade. Também permite escalas de 12 horas seguidas, mas tendo o limite de 40 horas mais. A proposta do que se aplica contratos de vigor passa imediatamente a se virar lei. Já a proposta de avada crescer esses limites ao texto da Constituição, define que a medida será gradual, com prazo de 2 meses, começará a valer limite de 42 horas, pedindo para a jornada de 40 horas. Previda medidas de transição, microempreendedores individuais, microempresas e empresas de pequeno porte, e admite tensão da jornada atual para terceirizados do serviço público até que ocorra a nova licitação. O projeto do governo é defendido pelo líder na Câmara, deputado Zay, do PT de Santa Catarina.
9: Então, da jornada de trabalho de 4 horas para 40 horas semanais, portanto, ter 2 dias para viver, descansar, para ficar com a família, dar de fã, tempo de ver e tempo para trabalhar. Estamos convencidos que a redução da jornada de trabalho vai permitir o aumento da produtividade em a sociedade, em a economia, em as famílias brasileiras.
4: Proposta crescente de massa de 40 horas semanais de trabalho na Constituição, quando votada na Câmara, recebeu críticas de deputados da oposição. Deputados L, do Novo e do São disseram que a medida vai atrair ao meio do trabalho normal, diminuir a produtividade e aumentar o custo para empresas. Da Câmara de Brasília, Ana Vital.
5: Alexandre Lindner, do PT do Rio Grande do Sul, defende a soberania nacional e a autonomia jurídica do Brasil, sustentando que o país não deve salvar as decisões internas. Ele lembra a decisão dos Estados Unidos de identificar ações criminosas brasileiras como grupos terroristas.
6: Alexandre Lindner afirma que a lei brasileira e tratados internacionais distinguem claramente crime organizado e terrorismo. Em sua opinião, os Estados Unidos são movidos por interesses próprios, com apoio político brasileiro empenhado em dar riquezas nacionais.
27: Educação.
29: para aprovar o projeto que facilita a matrícula da escola mais perto do aluno, mesmo que no município vizinho. E o texto seguiu a análise do Senado. Confira na repórter de Luiz Cláudio Cantu.
10: A Comissão de Constituição e Justiça da Câmara dos Deputados aprovou o projeto que assegura a aluno da educação básica o direito de matricular na escola mais próxima da sua casa, mesmo que seja em um município vizinho. O aprovado a LD, Lei de Diretrizes e Bases da Educação Nacional. Por recomendação da relatora, deputada Zaná, do PL Santa Catarina, a Câmara aprovou a gestão da Comissão de Educação para o projeto. Pela versão avada, será assegurado o direito à matrícula e ao transporte escolar, com possibilidade de acordo entre os municípios. A deputada Júlia Zanata reforçou a importância da medida.
13: Não precisando de mais uma legislação dual para acertar isso, então é uma legislação que pensa na vida das pessoas lá na ponta, dos alunos, das mães, que às vezes não divide um município com outro e não consegue fazer as trícolas de uma burocracia imposta por uma lei que foi aqui em Brasília, mas que não viu a realidade das pessoas lá na ponta. Então é um grande avanço.
10: O censo de 2022 contou que 7,2% dos estudantes do Brasil, ou seja, 4 mil alunos, precisam ir a um município vizinho para estudar, com mais de 3% dos alunos do ensino fundamental e 6,3% dos alunos do ensino médio para fazer

0: diariamente esse deslocamento. O projeto original é do deputado Evair Vieira de Mello, Espírito Santo, da Câmara de Brasília, Luiz Canuto.
1: Política. Helena da Rede do Rio de Janeiro decidiu-se da Câmara cumprir um mandato temporário de 4 meses. Em seu pronunciamento, a congressista fez o balanço de sua atuação, destacando a apresentação de mais de 60 projetos de lutados para a área social.
2: Heloísa Nafi deixou o cargo consciente de efeito política ética. A legisladora deixa o cargo do fim da suspensão do mandato do deputado Glauber Braga.
1: Justiça. Nome afetivo. Muitas crianças e adolescentes usam ao ganhar novas famílias, vai ser oficializado antes do fim do processo de adoção. A repórter Mônica Tati explica a proposta que vai para o Senado.
3: A Câmara dos Deputados, a proposta que permite o uso do nome afetivo por crianças e adolescentes sob guarda provisória, em cadastros de escolas, estabelecimentos de saúde, cultura e lazer. O nome afetivo é aquilo para o menor é chamado pela nova família, antes da conclusão do processo de adoção, da alteração definitiva na certidão de nascimento. Depois dotado, a criança geralmente troca sobrenome. Há casos em que há a troca do primeiro nome também. O objetivo do projeto é antecipar o uso do nome, como forma de respeitar a identidade da criança. A autora do projeto, a deputada Laura Pinheiro, do PSD do Rio de Janeiro, explica por que mudou o nome é importante ainda durante o processo de adoção.
4: A criança chegar à adoção é aquela perda toda em sua viagem, seja por doença, por abandono, absolutamente desprotegida, principalmente o amor. Então, o processo de adoção, o processo começa com a guarda provisória, isso demora muito tempo, é mais difícil, mas durante esse tempo essa criança queria vir com essa nova família. A própria família e na escola, amiguinhos, na atividade da sociedade, na normal da criança, ela passa a precisar efetivamente parte da família. E esse crescimento também é ligado ao nome dela.
3: Carneiro também deixa importante mais mecanismos para incentivar a adoção no país, principalmente crianças mais velhas e adolescentes. A proposta permite o uso de nome efetivo crianças e adolescentes sob guarda provisória, se agora para o Senado Federal. E se for aprovada, pode ser sancionada presidente da República e virar lei. Da Rádio Câmara de Brasília, Mônica Tati.
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2: Avançou na Comissão de Constituição e Justiça da Câmara a proposta que usa a maioridade penal para 16 anos. Para a estrutura do PP do Grande Sul, a medida com a possibilidade de criminosos de alta periculidade se esconderem na minoridade.
1: O deputado critica a decisão de esquerda da proposta, comentando que ela protege criminosos indo contra o interesse público e segurança da sociedade. Sérgio Tu mencionou o apoio popular à medida, que está analisada agora por uma comissão especial antes de ir à votação no plenário.
2: Sargento Faul Velho do Paná celebra a aprovação da CCJ, PEC que usa a maioridade penal. O Congresso afirma que a medida é um primeiro passo para responsabilizar adolescentes de 16 a 17 anos envolvidos em crimes graves.
1: Sargento Russo sustenta que a punição de adolescentes infratores busca proteger principalmente jovens que estão e trabalham. Ele lembra que a PEC ainda precisa passar por sessão especial e pelo plenário da Câmara em 2 turnos antes de ir para o Senado.
2: Jorge da União da Bahia celebra o Dia da Marinha comemorado em 11 de junho. O parlamentar ressalta o papel histórico da Coração e exalta suas ações humanitárias operadas em rio e regiões isoladas para dar desenvolvimento e promover
1: 7 MHz.
7: O Tribunal da União realiza estudo sobre a relação entre os gastos do governo e a redução da pobreza no Brasil. Levanta analisou o tema da população, também dores com educação, saúde, moradia, trabalho,

país, o texto desenvolveu um índice que mede diferentes formas de privação enfrentadas pela mídia. Dados mostram que entre 2016 e 2024, a pobreza multicinal diminuiu no país, principalmente entre os mais pobres. O estudo tem apontado que os gastos públicos são associados à redução da pobreza, especialmente os investimentos em educação social e saúde. O tribunal recomendou ao governo federal a criação de um índice oficial para as políticas públicas nas áreas. Vamos lá, TCU.

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